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1: 9 horas e 14 minutos.

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2: 9:23.
3: Calma. 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
0: 9 horas e 32 minutos.

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0: 9 horas e 39 minutos.

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1: Como é que não chona?
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3: 9 horas e 50 minutos.

0: 9:57.
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1: 10 horas e 23 minutos.

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0: 10 horas e 30 minutos.

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6: Dez horas e 36 minutos.

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3: 10 horas e 46 minutos.

0: Você tá doido?
1: Ô, oh, boiadeira!
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1: 10 horas e 57 minutos.

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0: 87,5. 11 horas e 10 minutos.

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1: 11 horas e 28 minutos.

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2: 11 horas e 41 minutos.

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0: 11 horas e 49 minutos.

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1: 11 horas e 57 minutos.
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2: Essa vai para quem gosta de tomar todas.

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0: Meia-noite e 11 minutos.

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1: Meia-noite e 26 minutos.

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1: Meia-noite e 39 minutos.

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1: Meia-noite e 56 minutos.

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0: 1:02.
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2: Uma hora e 11 minutos.

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1: Uma hora e 28 minutos.
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2: 1 hora e 39 minutos.

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2: 1 hora e 46 minutos.

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1: Uma hora e 54 minutos.

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1: 87,5. 2 horas e 6 minutos.

2 horas e 12 minutos.

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1: 2 horas e 21 minutos.

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2: 2 horas e 35 minutos.

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2: 2 horas e 41 minutos.

É sempre bom lembrar que na mais profunda escuridão, a melhor lanterna é o caminho de Deus. É preciso ter fé, esperança e compaixão, que depois da forte tempestade, o sol vem e um novo dia recomeçará.

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1: 2 horas e 51 minutos.

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1: 2 horas e 58 minutos.

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3: 3 horas e 6 minutos.

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2: 3 horas e 34 minutos.

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1: 3 horas e 52 minutos.

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2: 4 horas e 6 minutos.

0: 4:13.
1: E pra cantar com o grupo Marca Baileira, Marcação vem chegando pra cá.
2: Alô, opa! 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Alô, Marca Baileira!

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1: 4 horas e 22 minutos.

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2: 4 horas e 35 minutos.

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1: 4 horas e 51 minutos.

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0: 4 horas e 57 minutos.

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6: Cinco horas e 4 minutos.

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1: 5 horas e 19 minutos.

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2: 5 horas e 34 minutos.

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0: 5:40.
2: É Grupo Momento.

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0: bonita demais essa moda, hein, Garcia?
1: É verdade, Paulinho. Essa é a real do Paraná.

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1: 5 horas e 49 minutos.

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2: 6 horas e 8 minutos.

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0: 6 horas e 15 minutos.

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1: 6 horas e 27 minutos.

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0: 6 horas e 39 minutos.

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0: 6:48.
1: Não há felicidade que dure para sempre, nem mal que não se acabe.
2: Se o dia amanhece nublado, a gente sempre espera o sol da tarde.

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1: 6 horas e 59 minutos.

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3: Te amo, Deus. Tua graça nunca falha.
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0: 7 horas e 16 minutos.

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4: Sete horas e 26 minutos.

Muito bom dia, meus amigos. São 7 horas e 32 minutos. Você está sintonizado na Rádio Nova Era FM, uma rádio da comunidade de Capela de Santana. Muito obrigado pelo carinho, muito obrigado pela audiência. Nós vamos trazer uma seleção de música gaúcha tradicionalista até as 8h30 da manhã. E a partir das 8h30 tem o Show da Manhã com a Aline Silva. Programa Sombra no Galpão, das 7 às 8h30, mas quando chega o inverno brabo, a gente está começando a fazer às 7h30. Devido à idade, muito frio, pegar uma gripe braba, o corpo já não tem mais tanta resistência. Então não vamos deixar de fazer o programa. A partir das, até passar esse inverno brabo, aí a gente vai fazer das 7h30 até as 8h30, Sombra no Galpão. Nós vamos dar início, então, continuidade à nossa programação, trazendo aí com Janete um solo de acordeona.

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0: Muito bom dia amigos, bom dia ouvintes da Nova Era FM, 8 horas 31 minutos, quinta-feira, linda quinta-feira maravilhosa, 14 de maio de 2026, muito bom dia para você sintonizado, conectado, sempre ligadinho na nossa programação, Nova Era FM, muito melhor com você. Eu sou a Aline Silva, a partir de agora eu e você vamos juntos nesta manhã linda com o nosso show da manhã até às 11h30 e eu trago informação, utilidade pública, horóscopo do dia, previsão do tempo para o seu final de semana e, claro, muita música boa.
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0: O melhor de tudo por aqui sempre é a participação de você, nosso melhor ouvinte, porque aqui você pede, você ouve, é você quem faz a programação do show da manhã acontecer. Muito bom dia, temperatura na casa dos 9 graus, quinta-feira ensolarada, máxima ainda podendo chegar hoje aos 20 graus. Uma manhã geladinha, mas tá uma manhã gostosa, uma manhã bonita. Quem puder aproveitar tomar um banho de sol agora pela manhã, faz muito bem pra saúde, dá aquela esquentadinha gostosa.
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0: E eu desejo que o seu dia, que a sua quinta-feira seja incrível, uma quinta-feira cheia de coisas boas, uma quinta-feira maravilhosa, com muita alegria, muita energia positiva. E quero que você participe juntinho comigo. Bora liberar os telefones então, 3698-2149, liberado a partir de agora, para você pedir o seu som favorito, mandar aquele recadinho também pelo WhatsApp, né, que você pode mandar sua mensagem de texto ou seu áudio para o número 999-25-2804. Bora de música, então? Vamos relembrar Toque de Mágica com os Federais!

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1: De volta por aqui, 8 horas 46 minutos. Ê, quinta-feira linda, que dia maravilhoso! E como é bom estar contigo, viu? 10 graus já a temperatura neste momento em Capela de Santana, região dos Vales e região metropolitana. Quinta-feira maravilhosa mesmo, né? Dia lindo, céu azul, sol brilhando lá fora, aquele friozinho gostoso.
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1: Então bora celebrar juntinho comigo, sorrir, cantar muito, né? Ah, que delícia de músicas boas pra você. É aqui nessa programação, você sabe, né? Nova Era FM, muito melhor com você. Curtimos Banda Champion Oficial de Justiça. Teve também Negão e Banda, Morar 13. Toque de mágica, num toque de mágica. Qual a tua favorita desta quinta-feira? Conta aí pra mim. 3698-2149 e o WhatsApp 999-25-2804.

0: Quero saber quem aí já tá com o cafezinho pronto, com o chimarrão aí já dividindo comigo. Como é que tá o andamento desta quinta-feira, desta manhã, hein? Quero saber, porque tá bom demais pra tomar um cafezinho chima agora, né?
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9h05, você acompanha agora a Utilidade Pública. Empresa MT tem oportunidades para auxiliar de produção, estuco e também grampeador em Capela de Santana. Benefícios, plano de saúde por adesão, prêmio assiduidade, data de pagamento antecipada e horário reduzido na sexta-feira. Você pode enviar o seu currículo para o WhatsApp 98508-1108 ou para o 98011-1446. Jantar-baile da Associação de Moradores do Bairro Vila Nova será no dia 23 de maio, com a animação da banda Sidney Alves e Companhia, a partir das 19h30. No jantar, cardápio, churrasco, massa, arroz, farofa e saladas diversas no valor de R$ 60. E vem aí o jantar-baile de aniversário de 4 anos do musical GPA, será no dia 6 de junho, a partir das 20h. No Galpão Crioulo, junto ao Centro de Eventos, no cardápio, carne de porco, salsichão, galeto, arroz, massa, molho, cuca e saladas, no valor de R$ 50. 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

9h08. A gente curtiu Rainha Musical, Pedreiro, Doce Encanto, Página Virada, Sétimo Sentido, Mal Eu Estaria, Indústria Musical, Eu e Ela. Telefone liberado 3698-2149, WhatsApp 999-252804. Manda um beijão hoje muito, muito, muito especial pra minha amiga Dona Zelinda, que está de aniversário hoje. Uma ouvinte assídua, né, Dona Zelinda? Ela acorda cedinho, já liga o seu rádio, prepara o chimarrão, o cafezinho. E hoje ela tá comemorando mais um ano de vida. E a gente quer desejar a Dona Zelinda um feliz aniversário, com muitas bênçãos de Deus. Que Deus abençoe grandemente a sua vida, Dona Zelinda. Tudo de melhor. É, que o Papai do Céu lhe dê muita saúde sempre. E a gente vai mandar umas músicas bem bonitas aqui pra ti daqui a pouquinho, tá, meu bem? Antes, hoje eu vou deixar a tua escolha, Aline, porque é meu aniversário. Então eu vou deixar as músicas à tua escolha. A gente conhece teus gostos, Dona Zelinda, e já vou trazer umas bem bonitas pra senhora. Parabéns pra você. Quem tá comigo também na sintonia, minha amiga Arlete, tá com o Chima pronto, vai ouvir Amado Batista e também Gian Giovanni, mandando pra Anitta, Maia, Flavinha, Manu, pra Ladírio, Nelsinho, a Diolanda, a Graziella, a Fátima, a Dileta e o Torresmo, a Vanessa, o Eduardo, o Tonho, a Florinda, o Zé, pra Aline, Samuel, a Sofia, a Nelza, o Severo e aquela pessoa especial também. Beijo, Arlete! Beijo especial também pra minha amiga Dona Eva, do bairro Roseira. Tá ligadinha também, tá na sintonia. Pedi umas bem bonitas e apaixonadas pra ela curtir. Mandando especialmente pras amigas e as comadres, a Marli, a Ida, a Vânia, a Línia, a Rosa, a Laurecia, a Dona Adia, a Ladira, a Clotilde, o povo capelense, gremistas e colorados. Beijos, Dona Eva. Tem mais recadinho chegando, mas a gente vai curtindo aqui muita música e já já eu volto com mais pedido pra você. Enquanto isso, você liga, participa. E essa aqui a gente vai ouvir na íntegra, especialmente pra aniversariante do dia, Dona Zelinda. Música.

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Muito bem, 9 horas 31 minutos. A partir de agora, a gente acompanha o horóscopo do dia, os presságios para o seu signo para esta quinta-feira, 14 de maio de 2026. Começando para você de Áries, Touro, Gêmeos e Câncer. Para você de Áries, nascidos entre 21 de março e 20 de abril. Firme uma transação imobiliária ou um acordo financeiro com a família. Poderá surgir oportunidade de aumentar o patrimônio ou de morar com mais conforto. Valerá finalizar uma pendência do passado e colocar a vida em ordem. Vários planetas em seu signo pedirão decisões maduras e construção de maior estabilidade. Renove seus conceitos. Touro, nascidos entre 21 de abril e 20 de maio. Caminhos de desenvolvimento e maior realização pessoal ficarão claros. Aproveite a passagem de Mercúrio pelo Sol em seu signo para determinar objetivos, aumentar a mobilidade e tomar decisões importantes sobre o futuro. Um empreendimento em parceria ganhará um forte impulso nesta fase. Aprenda outro idioma e brilhe nos estudos. Para nós, geminianos, geminianas, nascidos entre 21 de maio e 20 de junho, valorize seu trabalho e firme um acordo que trará mais autonomia. Com Urano em seu signo, você poderá fazer uma verdadeira revolução no projeto de vida. Siga dicas dos sonhos, respeite a intuição e se prepare para novos começos. Boas notícias na área financeira, espere por uma proposta atraente de negócio ou trabalho. Finalize um ciclo. Câncer, nascidos entre 21 de junho e 22 de julho. Conversa com uma amizade trará uma grande motivação. Aposte em planos de expansão, amplie conexões e impulsione a carreira com uma nova proposta. O dia trará conquistas, avanços e mais otimismo. Revele a sua competência, publique conteúdos relevantes e ganhe popularidade nas redes. Decisões sobre o futuro darão mais segurança e serenidade. Já, a gente confere os signos de Leão, Virgem, Libra e Escorpião.

0: 9h34, a gente curtiu o Banda KN, Diário de Verão, Jean e Giovanni, Sai Dessa, Coração, Amado Batista e Gustavo Lima, Alucinação e JM, o Feliz Aniversário. Vai atender pedido, porque eu tô atrasada com os meus pedidos por aqui, né? O pessoal que tá chegando comigo, tô devendo música, eu vou pagando devagarinho, certo, meu povo? Bom dia, minha querida amiga Aline, roda a música, vou pra Santa Catarina, pra toda a turminha de sempre, também pro Gilmar, uma abençoada quinta-feira pra nós todos. Beijos no teu coração, minha querida Aline, amo tu, guria, ô Rosa, eu amo demais vocês, um beijo. Obrigada por esse carinho todo, pela companhia de vocês. Beijo no teu coração, vamos curtir Terceira Dimensão, pra mim é a minha favorita do Terceira, tá? Vou pra Santa Catarina, talvez porque eu seja catarinense e a minha vontade é de ir pra Santa Catarina sempre. Então vamos à turminha, né? A dona Lorena e seu Aldo, dona Angelina e seu Darcy, a Florinda, o Zé, pra Elisa, a dona Eva, a Ida, a Lucila, a Valdemar, a Elvina, a Luiz, Sirlei, Anésio, Baixinha, Galeguinho, Marli, Guimarães, Salete, Vete, Garcia, Aline, Tonho, Marli, Cecília, toda essa turma, né, Rosa? Beijos! Ó, ela disse que o amor dela também é de Santa Catarina, então é mais do que gente boa, Rosa. Pessoal catarinense é gente boa demais, demais, que legal. Beijo aí pra vocês, quem mais? Meu Deus, é muito recadinho aqui, calma que eu vou atender todo mundo. Vou atender todo mundo aqui, deixa eu ver quem tá comigo. Aonde mais? Eu tô perdida, tem tanto recado entrando e eu tô perdida hoje. Vamos lá, alô, bom dia.
1: Bom dia, minha amiga.
0: Oi, Adriano.
1: Tudo? Tô ligando o telefone da minha mãe aqui, passei o número da Nova Era que ela queria.
0: Ai,
1: né?
0: Que delícia.
1: Pra escutar vocês aí. Aí tô ligando do número da... Esse número é da Dona Terezinha.
0: Ô,
1: né?
0: Dona Terezinha!
1: Tô aqui na casa da minha mãe, tomando chimarrão.
0: Ai,
1: e ela gostaria de escutar uma música aí dos atuais aí.
0: Tá.
1: Qualquer uma bem bonita aí dos
0: Pode
1: atuais.
0: Deixar.
1: Oferecer pra todos os ouvintes, pra vocês da rádio aí especialmente.
0: Obrigada.
1: E especialmente pra minha mãe aqui, tá bom? Um abraço.
0: Que demais, Adriano! Abraço na mãezinha aí. Dona Terezinha, um beijo maravilhosa, querida. Obrigadão aí pela companhia. Aí, tá dividindo com a família, né? Essa programação boa. Que demais. Beijo aí pra vocês. Vamos lá. Bom dia. Gostaria de ouvir a música Saudade pra Lembrar do Amor, do cantor Júlio Andrade e Andresa. Erenita Gatelli de Sapiranga. Oi, Erenita! Beijos, meu bem! Vou trazer ela daqui a pouquinho aí pra vocês, tá? Ai, deixa eu ver, tem mais recadinho. Um abraço pro meu amigo Percy, em São Sebastião do Caí. Ô, meu amigo, Deus abençoe sua vida grandemente, viu? Obrigada pelo carinho sempre. Ele vai curtir já já a Morena Misteriosa e também o Porcelanato. Na sequência... Abraço, meu amigo, brigadão pela sintonia. Tem mais recadinho chegando, né? Deixa eu ver mais um aqui antes da gente ir pro próximo bloco. Bom dia, que a paz de Jesus esteja no lar de todos os ouvintes. Amém! Se possível, mandar a música Chiquita, ofereço pra minha esposa, uma grande guerreira. Obrigado. Recadinho do Eduardo Pedroso, do Passo da Taquara. O Eduardo, um abraço. Deus abençoe vocês, viu? E um abraço pra Maria Arzelinda, se eu não me engano, né? Se eu não me engano, esse é o nome da esposa, né, Eduardo? Um abraço aí pra vocês, beijo grande, já trago a Chiquita aí na programação. Tem mais, ai, tem mais recadinho. Devagarinho eu vou trazendo todos, certo? Eu prometo que eu vou ler todos os recadinhos e vou atender todos os pedidos. Enquanto isso, você também liga e participa, viu? 3698-2149 e o WhatsApp 999-252804. Arrasta a cadeira, porque essa aqui até eu vou me levantar aqui e vou me esquentar dançando ela.

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9:51, dando sequência ao horóscopo do dia, aos presságios para o seu signo. Falando agora para os signos de Leão, Virgem, Libra e Escorpião. Leonino, Leonina, nascidos entre 23 de julho e 22 de agosto. Decisões de viagem, acerto da documentação e inscrições em um evento relevante e soluções práticas movimentarão o dia. Alcance metas profissionais e se prepare para embarcar em novas experiências. A fase trará sucesso nos empreendimentos e uma virada na sorte, com tudo fluindo positivamente. Renove o ambiente social e amplie amizades. Virgem, nascidos entre 23 de agosto e 22 de setembro. Formalize uma proposta, firme um contrato e brilhe publicamente. O dia trará uma aprovação significativa que produzirá mudanças positivas em sua vida. Estudos, viagens e relações profissionais continuarão com caminhos abertos. No amor, afinidade intelectual e humor encantarão. Se estiver só, poderá rolar um clima sedutor com uma amizade. Para você de Libra, os nascidos entre 23 de setembro e 22 de outubro, decisões de hoje concretizarão planos de uma mudança que já estava programada. Fique de olho em uma oportunidade profissional que poderá chegar repentinamente. Conexão com uma pessoa querida de fora trará informações importantes sobre viagem ou curso. Evite disputas de poder com seus pares. O dia pedirá calma e flexibilidade nas relações. Para você de Escorpião, nascidos entre 23 de outubro e 21 de novembro, conversas de hoje esclarecerão pontos importantes nas parcerias de vida e de trabalho. Plutão retrógrado levantará questões do passado que ainda não foram resolvidas. Apoie a família, retome uma atividade que foi pausada e elimine antigas pendências antes de viajar ou iniciar um projeto e uma nova rotina. Confiança e cumplicidade no amor. E logo mais, a gente confere os signos de Sagitário, Capricórnio, Aquário.

0: 6 minutos faltando para as 10 horas da manhã. Deixa eu dar uma conferida aqui na temperatura. Já em 13 graus, né? Tá gostoso o tempo. Tá um friozinho bom, né? Um friozinho bem agradável. E a máxima ainda pode chegar aos 20 graus. Quinta-feira linda, ensolarada. A gente curtiu Céu em Cantos, Morena Misteriosa, também os atuais, Amada Minha e Terceira Dimensão. Vou pra Santa Catarina. Repetindo o telefone pra você que ainda não ligou, não participou e não pediu o teu som por aqui, viu? 3698-2149 e no WhatsApp 999-252804. Vamos lá, porque tem muita gente na sintonia comigo, eu quero trazer esses recadinhos todos por aqui, viu? Bom dia, Aline, toca pra nós, Morena Misteriosa, e com o Sérgio Reis Cavalo Preto, oferecer pra minha família, estamos na tua escuta, Irene, beijo pra vocês! Brigadão, tu curtiu agora, né, a Morena Misteriosa, já rodou aí, vou trazer já já o Sérgio Reis e o Cavalo Preto pra vocês, tá bom? Beijo, um ótimo dia pra ti e tua família aí também, brigadão pela companhia! Bom dia, Aline. Toca Cleiton e Camargo, olha pra mim. Abraços, é o Alexandro de Dom Pedrito. Alexandro, abraço pra ti também, viu? Obrigadão pela sintonia, turma aí em Dom Pedrito ligadinho com a gente. Vamos relembrar Cleiton e Camargo já já aí na programação. Quem mais? Quem mais? Quem mais? Tem mais? Tem mais, sempre tem recadinho por aqui. Vamos lá? Alô, bom dia.
1: Bom dia, Aline, tudo bom?
0: Oi, Adeli!
1: Se puder, uma caquinha de vidro pra mim.
0: Tá.
1: E Valsa do Amor com a tia Loreni.
0: Tá.
1: A Miraci, a Rosane e a pequena Is, aqui em Carazinho.
0: Estamos
1: tomando
0: chimarrão,
1: agora vamos tomar um café. Beijo, beijo. Abençoado dia a todos.
0: Amém! Beijo, bom café, ótimo dia! Edeni, brigadão pela companhia. Vocês perceberam? Que a gente tá em Portão, a gente tá em Carazim, a gente tá em São Sebastião do Caí, a gente tá em Sapiranga. Gente, a gente tá por todo lugar por aqui, né? O pessoal tá em todos os lugares com a gente, que demais, viu? Um beijo pra essa turma toda, toda. Como é bom, como a rádio vai longe, né? E a Edeni sempre leva a gente de carona, né, Edeni? Aonde ela vai, se ela vai pro litoral, ela leva a gente. Se ela vai pra Carazim, ela leva a gente. A Edenida sempre levando a gente de carona aqui demais. Pessoal em Dom Pedrito, Sapiranga, Erenigatelli tá lá em Sapiranga também. Claro, pessoal de Capela aqui com a gente, né? Todos os bairros estão sempre na sintonia. Isso é maravilhoso. Um abraço também pro pessoal do Caí. Caí em peso também tá sempre ligadinho com a gente. Que demais. Beijo pra essa turma aí. É sempre uma honra ter vocês aqui com a gente. Falando em Portão também, minha mãezinha que tá em Portão também, tá em casa, tá curtindo. Ela e a Irene, as meninas da Top Fios hoje estão por casa, né? Aí elas estão curtindo a programação. Hoje não tem os maquinários lá pra fazer aquele barulhão todo, elas estão curtindo aí. Tanto a Irene, que já mandou recadinho, minha mãe também já avisou, ah, tô ligadinha também. Então um beijo aí pra vocês. Ai, coisa boa! Mas bora de música, né? Bora de música, eu tenho que atender todos os pedidos aqui. Tô devendo ainda lá pra São Sebastião do Caí, né? Lá pro meu amigo Percy Cleiton Borges.

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10 horas 24 minutos, agora sim, depois de problemas técnicos, já resolvemos por aqui. Devagar a gente vai dando um jeito, né? Vamos dando um jeitinho, resolvidos os problemas técnicos. E a gente vai seguindo por aqui, vou trazer o horóscopo do dia, a gente vai finalizar aí com os signos de Sagitário, Capricórnio, Aquário e Peixes. Sagitariano, sagitariana, nascidos entre 22 de novembro e 21 de dezembro. A saúde pedirá foco e soluções práticas. Aproveite para fazer exames médicos ou cuidar do

filhos ou planos de engravidar. Concretize um projeto da casa ou da vida familiar. Aquário, nascidos entre 21 de janeiro e 19 de fevereiro. Conversas pontuais e objetivas com a família sobre patrimônio, moradia ou organizações na casa fortalecerão as bases afetivas e material. O dia trará decisões importantes, posicionamentos claros e esclarecimentos que darão certo alívio. Com Plutão retrógrado em seu signo, você poderá voltar atrás num plano e repensar escolhas da vida pessoal. Para você de peixes, nascidos entre 20 de fevereiro e 20 de março, comunicações fluirão com clareza. Uma conversa importante, mensagem reveladora ou ideia brilhante abrirá uma porta na carreira. Negociações e trocas com pessoas próximas terão andamento positivo. Firme um acordo com a família ou aprove um orçamento. No amor, gestos concretos e palavras doces aproximarão. Reencontros à vista. 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

10 horas 27 minutos, seguimos por aqui, 3698-2149, WhatsApp 999-252804. 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Vamos seguindo por aqui com os recadinhos, né? A gente teve aí uns probleminhas técnicos, né? Você teve um chiado aí na transmissão, mas a gente já resolveu. Aqui rapidinho a gente resolve, né? Se der tudo certo, a gente resolve com rapidez, né? Às vezes demora um pouquinho mais, mas deu tudo certo, né? Vamos continuar por aqui então. Quem mais tá comigo? Aonde eu parei meus recadinhos? Oi, aqui é a Patrícia, quero ouvir a Amada que mora longe do Céu e Cantos. Bom dia, Patrícia. Obrigadão pela sintonia, pela companhia. É, acho que os outros recadinhos aqui do WhatsApp já foram, né? Deixa eu mandar um abraço pro meu amigo Seu Argemiro, no Passo da Taquara. Também tá na sintonia junto com a gente, tá ligadinho. Vai ouvir já já o Sérgio Reis, o Cavalo Preto, junto com o pedido da nossa amiga Irene lá de Portão, né? Ô, Seu Argemiro, um abraço pro senhor, viu? Obrigadão pela companhia, ele manda um abraço especial pra todo mundo que tá na sintonia também, toda a família, né? Abração, meu querido! Bora de música que eu vou atualizar minha playlist aqui, trazer os pedidos de vocês, que eu não vou ficar devendo pedido pra ninguém hoje, hein? Então chegando Valsa do Amor, os atuais...

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0: 10 horas 45 minutos. A gente curtiu Sérgio Reis, o Cavalo Preto. Teve também Cleiton Borges. Caquinho de Vidro, né? Participação de César Bracini. E também, olha pra mim, Cleiton e Camargo. Tudo começou com Os Atuais e A Valsa do Amor.
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0: Eu e você, você e eu juntinhos até às 11h30 na melhor programação Rádio Nova Era. FM 87,5 de Capela de Santana. Telefone liberado, 3698-2149. WhatsApp 999-25-2804. E bora para a previsão do tempo. 16 graus a temperatura, quinta-feira predominantemente ensolarada. Agora tem um pouquinho de nuvens no céu, né? Tem um aumento de nebulosidade, mas é mínima coisa, né? Umas nuvens aí que estão pelo céu, estão deixando o dia até mais bonito, né? De ensolarado. Máxima hoje podendo chegar aos 20 graus. Amanhã, na sexta-feira, as mínimas ficarão um pouquinho mais altas, tá? As mínimas, que hoje é de 6 graus, amanhã a mínima será de 11 graus. Mas as máximas amanhã não vão passar dos 17 graus. Então, as mínimas serão mais altas, mas as máximas, temperaturas máximas serão mais baixas. Também o dia de sol entre nuvens. Essa previsão segue para o sábado. Mínima de 11, máxima podendo chegar a 20 graus também de sol entre nuvens. Já no domingo tem possibilidade de chuva. Possibilidade de pancadas de chuva ao longo do dia no domingo, com mínima de 12 e máxima não passando dos 17 graus. Se essa chuva vier, ela vai diminuir de novo as temperaturas, tá? É o que a gente espera para essa época do ano, na verdade, né? A gente já tá aí no outono, se encaminhando pro inverno. Mês que vem tem inverno chegando e a gente vai ficar de olho na previsão. Será que a gente vai ter um inverno rigoroso esse ano? Né? Pelo menos agora já tá fazendo um frio aí considerável, né? Ainda no outono. Então a gente vai acompanhando sempre as atualizações aqui da previsão do tempo. Mas a possibilidade de chuva que tem para o domingo é uma possibilidade pequena, tá? Então a gente pode ter mudança no tempo ainda nessa previsão. Amanhã eu trago mais informações aí pra você. Vamos de recadinho? Tem mais recadinho para eu atender por aqui. Tem mais gente na sintonia, ligadinho. E se você ainda não ligou, não participou, tô esperando, viu? Tô aqui, pacientemente, esperando por você. Que até às 11h30 a gente vai curtir música boa e eu quero saber qual a sua favorita para esta quinta-feira. Vamos lá, então. Alô, bom dia!
2: Bom dia, Aline, tudo bom? Como é que
0: Oi,
2: você tá?
0: Oi, Sirley, tudo?
2: Ô, Aline, faz um favor e bota
0: Manda.
2: Pra nós aí aquela música, O Vento com os Monarcas.
0: Tá.
2: E bota o Mil Quilômetros com o Sidney Alves e Companhia, que hoje ele vai estar aqui na terceira idade, né?
0: Verdade, inclusive passou a receia, vou aqui, ó.
2: Não vou poder ir, porque a perca da minha sobrinha, aí não vou ir.
0: Tá certo.
2: Aí, e também uma do GPA, tá? Eu ofereci pra ti, pra toda a tua família, pra todo o pessoal da família Nova Era, pra minha família, Onésio, Jorge, Clenício, Richard, Laura, Maria Barbarinha, e aqui pra Dona Vina, toda a família dela, a Dona Margarida do Passo Taquara, e toda a família dela, Dona Adete, seu Sérgio da Chaca, toda a família deles, e todos que estão na sintonia, que todos estão nos escuta. Uma quinta-feira abençoada com as bênçãos de Jesus a todos.
0: Amém.
2: Essa linda sexta-feira abençoada,
0: Amém.
2: Tá? Essa quinta-feira com as bênçãos de Jesus, tá?
0: Amém.
2: Tchau, um abração, um beijo, Deus abençoe todos.
0: Amém, beijão, Sirley, brigadão pela companhia, pela sintonia. É, Sidney Alves passaram por aqui recém. Há poucos minutos a avó passou aqui na frente, indo em direção ali ao bailinho da melhor idade, né? Ah, que demais. Então, se você não sabe o que vai fazer hoje, poxa, hoje tá um dia bom demais pra se esquentar dançando, né? E o almoço lá também é maravilhoso, viu? Então eu sugiro você que vá almoçar lá com aquela turma incrível lá no Galpão Crioulo e ainda curtir um baile aí com o Sidney Alves e companhia. Vamos lá então, Sirley, eu vou trazer os Monarcas pra ti também, Sidney Alves e companhia. Daí se der tempo eu ainda rodo o teu terceiro pedido, tá? Senão vou rodar muitos pedidos de uma pessoa só numa vez no programa. Aí depois o chefe complica. A direção liga assim... tem que dar espaço pra todo mundo, né? Mas a gente vai rodando os pedidos com certeza. Vai dar tempo sim, porque eu sei que vai dar tempo de trazer o GPA com certeza também. Tá, Sirley? Beijo, minha querida!

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sorrindo, lembrando. 11 horas, 7 minutos. Yeah. E a gente curtiu Traia Véia, os corações não são iguais. Guilherme Santiago e Ana Castela, meia-noite e meia. Sidney Alves e companhia, mil quilômetros. E o vento com os monarcas. 3698-2149, liberado pra você ligar, participar, eu e você, juntos até às 11h30. Também pelo 999-25-2804, que é o WhatsApp da Nova Era, que você manda sua mensagem de texto ou seu áudio. Lembrando aí que o áudio, né, é de no máximo um minutinho. Ninguém vai fazer por você. 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

Mas ele tá mandando um abraço especial pra Cândida, pro Davi e pro David também, né? Então um abraço, seu André. Obrigada aí pela companhia. E eu vou trazer essa música linda demais com o Rick Renner, Mãe.

Fique com Rick Renner, mãe, 11 horas 29 minutos. Eu vou ficando por aqui. Quero agradecer o carinho, a companhia e sua audiência.

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1: 11 horas e 39 minutos.

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2: 11 horas e 45 minutos.

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1: 11 horas e 55 minutos.

0: Boa noite a todos. Damos início da 63ª sessão ordinária da 10ª legislatura da Câmara Municipal de Vereadores de Capela de Santana, na data dia 12 de maio de 2026. Com a presença dos senhores vereadores, vereadoras, assessores, comunidade aqui presente e também os que estão acompanhando pelos canais oficiais da Câmara Municipal, YouTube e Facebook. E aos que quinta-feira estarão ouvindo pela Rádio Nova Era, declara aberta a sessão. Solicito para que o vereador Leonel faça a leitura da Bíblia.
1: Boa noite a todos. Salmo 37, versículo 3 ao 5. Confia no Senhor e faz o bem, habita na terra e vive tranquilo. Deleite-te no Senhor e Ele considerará os desejos do teu coração. Entrega o teu caminho ao Senhor, confia nele e ele tudo fará. Obrigado, presidente.
0: Obrigado, vereador. Passamos então para a discussão e votação da ata da sessão anterior. Em discussão e votação, a ata 62ª da sessão ordinária da 10ª legislatura da Câmara Municipal de Vereadores, realizada no dia 5 de maio de 2026. Colocamos em discussão, colocamos em votação, aprovado pela maioria. Nesse momento, passamos para a correspondência recebida. O meu vereador Felipe.
2: Correspondência recebida, requerimento de transferência de sessão 01/2026, de autoria da mesa diretora. Seria essa a correspondência, senhor presidente.
0: Então, nesse momento, vamos fazer o uso da tribuna. Primeiro vereador, vereador Rafael.
3: Com a sua licença, presidente, cumprimentando o presidente, cumprimento todos os colegas vereadores. Em nome da Regina, do Daniel, cumprimento todos que se faz presente na sessão de hoje. Quero ser breve, mas alguns assuntos que eu não posso deixar de abordar, até mesmo porque, como eu sempre falo, né? A gente é o para-choque da comunidade, a comunidade está sempre nos cobrando. E a gente está sempre buscando alternativas para indicar para o Executivo. Por isso que a Câmara Municipal se chama Parlamento, né? E não Executivo. Gostaria de duas iniciativas do Executivo que eu estive acompanhando. Uma não estive presente, mas passei na frente e vi a movimentação. A Feira do Produtor, né? Mais uma edição, ainda mais que tinha um evento dos Motorhum. Isso é uma iniciativa que eu acredito muito. Fomentar a economia local, tu dá oportunidade para quem produz, é só assim que a gente vai desenvolver uma engrenagem da economia local, né? Ter um giro da economia local, como a gente vê em outros lugares. Então, mesmo que eu não me fiz presente, sou entusiasta dessa edição e torço que o Executivo dê continuidade com mais produtores, buscar mais parceiros, trazer para dentro do centro de eventos, deslocar a feira, criar alternativas para essas pessoas que vêm com seus produtos poder fazer a venda e parabenizar até mesmo o vereador que teve a iniciativa a mais uma edição do encontro de Motorhum, porque muita gente vem de fora, gasta na cidade, realmente eu tinha dúvida no começo do projeto, mas é um projeto que traz benefício para o município de Capela de Santana. Pude encontrar algumas pessoas que se faziam presente aqui no encontro, no mercado, buscando carne, em algumas lojas, porque eles ficaram aí 3, 4 dias dentro da cidade, e isso é uma forma de fomentar a economia local. Estive hoje à tarde lá na ponte também, onde está sendo feita a obra. Volto a dizer, a gente está na Câmara de Vereadores para fazer indicação, cobrar melhorias. Me lembro quando estive lá de baixo, fiz a filmagem, falei aqui nessa tribuna o perigo que estava, e agora vai ter uma ponte que realmente vai suportar o trânsito. Pode ser poucos automóveis que passam naquela Alameda 3, mas tem um fator que me chama a atenção, que é o ônibus do transporte escolar, que realmente precisa de uma ponte de qualidade. Tem muitas pessoas que poderiam até, por que não reformaram? Mas eu tenho que dar a minha opinião. Se tu tem como fazer algo que vai ser definitivo, como aquela ponte que vai ser de concreto, parabéns para o Executivo, e realmente tem que fazer e passar, ter condições para 10, 15 anos para frente, não se incomodar, como em outros pontos também tem que ser pensado de ser daquela maneira. Queria dizer também que essa semana participei do protesto sexta-feira do pedágio junto com o colega Thiago. Foi ali na Tenda do Segredo, né, onde tem os free flow, e me chamou a atenção que muita gente faz presente, a comunidade, as autoridades, a Câmara Municipal de Vereadores de Capela de Santana fez moção, Montenegro tinha vereador, fez moção, aqui durante a Redondeza também outros municípios estavam presentes, mas tem algo que me chama a atenção e irei cobrar sim, porque cobrar posicionamento de quem quer ser candidato é importante até para a gente saber, mesmo que depois eles não cumpram, porque até alguns prometem e não cumprem. Mas a questão dos governadores agora no debate político vai ser muito importante falar sobre a privatização duas, que é do pedágio e da Corsã. O que vai ser feito para ajustar o contrato? Porque o pedágio é como a Corsã, tem a questão do contrato. Mas a gente viu depois das enchentes que teve ajuste de contrato, tanto no free flow quanto da Corsã. O que os nossos candidatos a governadores estão pensando sobre isso, até mesmo para esclarecer para a comunidade o que vai ser feito, porque nós somos atingidos. E eu vou dizer que hoje, com a concessão do Bloco 2, né, Thiago, eu acho que nós ficamos o trecho menos atingido. Vale do Taquari, se eu não me engano, são mais de 50 cidades atingidas. De repente, o Vale do Taquari não tem a noção do que a gente enfrenta aqui, né? Então, eles não sabem o tamanho da bronca que é. Então, acho que o silêncio de muitos, isso me chama atenção, e de repente eu estou precipitado de não ver nenhuma declaração de novo candidato, mesmo que tem que ter no plano de governo a questão das privatizações. Não vou falar só do free flow, mas da Corsã também. A Corsã está um embate muito grande, principalmente nas cidades que estão fazendo saneamento, né? Porque tem a questão de reparo, né? Onde que eles vão lá, abre todas as ruas, bota saneamento, tem que fechar, fica uma bagunça. Teve uma audiência pública essa semana na Assembleia Legislativa falando sobre isso. E a gente não vê nenhuma movimentação. Então é uma reflexão que a gente tem que fazer, sim, a gente tem que ver uma movimentação dos candidatos para falar realmente o que vão fazer de efetivo na questão do free flow e da Corsã, que é dois contratos que quem faz o gerenciamento desses contratos é o próprio governo do estado. Falar um pouquinho sobre o PAC 2. O PAC 2 teve uma edição, se eu não me engano, 2023, 2024, aonde que abre um edital, o município pode cadastrar projetos para captar recursos. Às vezes tu é habilitado, mas tu não tem o recurso, o governo do estado não habilita, mas não empenha e não liquida e fica lá habilitado. Só que o governo federal, que é do PAC 2, abriu um fundo de investimento da saúde, aonde quem tiver projetos cadastrados na área da saúde pode buscar um financiamento até mesmo em 20 anos com dois de carência. Vou dar um exemplo que eu não sei se ocorreu aqui em Capela de Santana, mas tu tem uma UBS Porte 2 cadastrado lá no centro, né? Tu paga aluguel, tu quer sair do aluguel, tu pode ir lá e financiar essa obra em 20 anos com carência de 2 anos através desse fundo de infraestrutura da saúde. Foi lançado, se eu não me engano, hoje à tarde ou ontem. Mas quem estiver habilitado já no PAC 2 tem preferência do recurso do fundo que vem do BMDS, se eu não me engano. Então é algo que gosto de falar em tribuna, porque às vezes as pessoas falam, mas tu critica e não dá o caminho. Aqui eu estou dando um caminho que não parte de nós vereadores, mas o executivo pode trabalhar com essa solução e com outras soluções para poder resolver daqui a pouco a questão da UBS lá no centro, que já tem um terreno e até mesmo uma vez teve um recurso que não pôde vir pelo enquadramento do porte da UBS. Então agora eu acredito que esteja cadastrado corretamente e o recurso poderia vir para aquela localidade. Ou outra área da saúde, igual no PAC 2 em 2025, tinha o cadastro de odontologia móvel, né? Até foi entregue algumas essa semana no governo federal. Então a gente poderia também ter esse consultório móvel, que é através dentro do micro-ônibus modificado, para fazer o interior e o atendimento nos bairros. Mas já tem que estar cadastrado e habilitado e buscar perante esse fundo, faço tudo pelo TransferGov. Sei que tem gente capacitada, mas não poderia deixar de pincelar aqui, porque eu acho que é um assunto muito relevante e que pode ajudar a comunidade de Capela de Santana. Agora eu queria fazer duas cobranças, que não são cobranças novas, mas eu não posso deixar de falar na tribuna, porque realmente é todo dia mensagem, até mesmo eu fiz algumas visitas em locais que está acontecendo, que é a questão de tubulação, poda e iluminação. Iluminação pública, aonde que é uma troca de lâmpada, não é algo novo. É algo que acontece no dia a dia. Não pode estar faltando iluminação pública. Nós está aqui nessa tribuna já falando há 3 meses. Se pegar a primeira vez que todo mundo recebeu de várias pessoas, já faz 2, 3 meses que tem muitos pontos em Capela de Santana sem iluminação pública. Pessoas mandando foto que estão indo trabalhar às 3 horas da manhã, 3h30, eu jogo que não é só eu, o vereador, quem recebe, que até o ponto de ônibus tem que ir com uma lanterna. Então, acho que o executivo tem que tomar uma ação, uma reação sobre esse assunto e alguns pontos tem que fazer logo. Só que não adianta, estamos comprando, mas já faz 2 meses, é algo que é uma manutenção. Canalização, Rua Raimundo Phillips. Se essa casa aqui, através da diretoria, o Jeremias pode me refrescar a memória, faz 6 meses que eu entrei com a primeira indicação e sei que todos os outros vereadores já cobraram da Raimundo Phillips. Está lá o buraco no meio da rua. É um buraco, é tubulação, é 4, 5 canos. Será que nós não temos condições de fazer uma equipe de 2, 3 pessoas para trocar cano? Vou dar um exemplo. Hoje tinha 2 trabalhadores da prefeitura fazendo o serviço deles, e bem feito, varrendo o meio da pista de caminhada. Será que ali não pode montar uma equipe com aqueles 2 servidores para trocar um cano lá num bairro numa semana, outro cano na outra semana em outro bairro? Se no mês tem quantas semanas? Quantos buracos nós já iria ter atingido? Então, quero pedir o meu tempo de bancada já.
0: É concedido.
3: Então, quantos buracos a gente já ia ter atingido? Já ia ter resolvido? Ah, às vezes tu abre é mais de um cano. Mas tem coisas que tu vai ter que ter 3 ou 4 canos. O município não tem condições financeiras de ter 3, 4 canos no pátio e fazer uma manutenção? Isso eu me pergunto, e muitas pessoas se perguntam. De repente elas não reclamam em rede social, não reclamam porque tem medo de represária, mas estão sempre mandando mensagem. Bah, mas não tem condições de fazer um cano? E vai lá eu explicar. Nós, vereadores, não temos condições porque a gente é legislativo. Vou te passar o contato do secretário de obra, vou te passar o contato do fulano, fala com eles. Mas eu quero que a comunidade continue me mandando as indicações e cobrando, porque eu vou continuar cobrando aqui. Vou continuar cobrando e sei que tem mais gente cobrando. Não estou aqui dizendo que só eu estou cobrando, mas tem mais vereadores cobrando, cada um da sua maneira, cada um do seu jeito, mas vou continuar. E agora outro problema sério que essa semana eu recebi, até não tinha recebido nenhuma reclamação, recebi 2 reclamações e fui dar uma percorrida e até prestar atenção de outra maneira. A questão da... O pessoal podou e colocou na via pública. Os bairros, muitos bairros com lixo na rua. Tem que ter a retirada. Vila Flores, São Lucas, eu nem vou citar todos, Bosque, Primavera, não vou citar todos. Juvelino Nunes eu recebi, Padre Greco recebi. Eu não vou citar todos aqui, que eu vou esquecer alguns bairros. E não quero cometer esse equívoco. Então eu acho que a gente tem que fazer uma força-tarefa nessas questões que são de manutenção. Porque tu fazer uma patrulhagem e uma página oficial do município colocar estamos patrulhando, isso é algo normal. Não é algo novo para o município, é algo de manutenção. Colocar um saibro é uma manutenção. Tu faz, patrola 500 metros, coloca saibro em 100, onde que é a lomba, e os outros 400 tu não coloca, é uma manutenção normal, não é algo fora do normal. Então, essas questões normais, eu sei que faz parte, e a gente até, às vezes, comemora as coisas normais porque não está acontecendo. Então daqui uns dias eu vou ter que comemorar que eu troquei uma lâmpada aqui, e esse realmente não é o meu serviço e não é o serviço de nenhum vereador trocar uma lâmpada, mas vai chegar num ponto que a gente vai comemorar que tampou a canalização lá do bairro São Lucas, que faz 6, 7 meses. Eu vou dar uma data certa aqui, tá? O finados foi dia 2 de outubro, dia 1 de outubro, na frente do cemitério da São Lucas, evangélico, botaram areia. Deu a primeira chuva, levou areia, está lá o mesmo buraco do dia 1 de outubro, que foi dia 2, os finados. Então voltou. Se fizer a conta aqui, nós estamos falando em 6, 7 meses. Eu achei que tinham consertado. Não, não consertaram, porque senão tinha trocado o cano, eles foram lá, botaram areia, botaram, sei lá, um cimento, está lá o buraco. Aquele buraco já caiu uma criança dentro. Então são algumas coisas que a gente fala aqui, a gente só quer o poder de reação. E o poder de reação parte do executivo de fazer essas coisas básicas que precisa, que é o dia a dia do cidadão que paga impostos e paga uma carga tributária muito alta no Brasil. Então a gente precisa de reação. Comentando sobre isso daí, gostaria de agradecer a todos que estão assistindo e agradecer a todos que estão presentes na Câmara Municipal de Vereadores.
0: Nosso vereador, vereador Tiago.
4: Boa noite, senhor presidente, demais vereadores, comunidade presente, todos que estão em casa assistindo via Facebook e YouTube. Gostaria de começar hoje saudando uma das profissões mais exemplares, mais bonitas que existem, que é a de enfermeiro e de enfermeira. Dar os meus parabéns a todos os enfermeiros e enfermeiras, que é uma profissão que, além de salvar vidas, é uma profissão que nós aprendemos a respeitar, aprendemos a gostar, e só quem teve um ente no hospital por muito tempo sabe do que eu estou falando. Doação de sangue. Fazer um pedido à comunidade, a doação de sangue do tipo O+, plaquetas O+, em nome da Manuela, da Manu, e no banco de sangue da Santa Casa. Pedir à comunidade de Capela de Santana que doe, independente do tipo sanguíneo. Essa é uma época que diminui muito a doação de sangue, então as pessoas pedimos que todos que puderem ir doar, doem. Sexta-feira tivemos uma manifestação no pedágio, lá no bairro Parecí Velho, onde o pessoal da Serra veio o pessoal de Não Me Toque, veio gente de bastante lugar do estado, em busca do tão sonhado eliminação, vamos dizer assim, do Free Flow. Que seja revogado os contratos de Free Flow. Eu não posso ser liviano e dizer que isso vai acontecer, pois a gente sabe que existe um contrato de 30 anos e dificilmente o pedágio sairá de Capela de Santana. Então a gente tem que ver alternativas com os nossos governantes, com a nossa atual administração, com os próximos que virão, com o governador ou governadora, que a gente possa ter uma solução que pelo menos amenize a vida das pessoas. Principalmente daquelas pessoas que utilizam o pedágio todos os dias para trabalhar, para estudar, para tratamento médico, e as pessoas que moram ao redor do pedágio, que são afetadas diretamente, andando muitas vezes 2 quilômetros e pagando a mesma coisa que uma pessoa que anda 50 quilômetros paga. É injusto. Tivemos um evento do Partido dos Trabalhadores Regional Vale do Caí, em Capela de Santana. Um evento na sexta-feira também, um evento muito importante, um evento que demonstrou força do Partido dos Trabalhadores do Vale do Caí ao nosso estado, novamente, destaque. Estiveram conosco pré-candidatos como o seu Nelson Spolaor, Ana Afonso, a vereadora Cláudia Montenegro, do PDT, nosso querido Maneco, a Reginete Bispo, José Fortunati, o deputado Marcon, a nossa pré-candidata, a senadora Manuela Dávila, nosso pré-candidato a senador Paulo Pimenta, nosso querido prefeito da cidade vizinha, Rodrigo Batistella, vereador Elias de Portão, o nosso presidente da regional, Cláudio Tenório, nosso presidente do PT de Capela de Santana, Fernando, o vereador Anésio e o Gilmar, lá de Brochir, e a assessoria do deputado Leonel Hadi, além do presidente do PDT de Capela de Santana, Luiz Capelari. Agradecer a todos, pois existe um compromisso, que é o compromisso de eleger Juliana Brizola governadora do estado, e agradecer a todos que participaram, em nome do vice-presidente Daniel, da Regina e de todos os militantes do Partido dos Trabalhadores de Capela de Santana. Falar um pouquinho sobre as estradas. A gente vinha cobrando há muito tempo o assunto das estradas em Capela. Tivemos melhorias em algumas e melhorias significativas, Uma que eu vou citar, que eu cobrava bastante, que as pessoas utilizam muito em capela, que é a Levinus Bormann. A estrada recebeu material, recebeu patrulhamento, e gostaria de parabenizar a administração, porque quando a gente tem que criticar, a gente vem e critica. E quando tem que parabenizar, a gente também vai parabenizar. Essa estrada ficou muito boa. Mas lembrando que o inverno se inicia. E com o inverno, vem as chuvas. E com as chuvas, acaba estragando a estrada de chão novamente. Então que a gente possa ter material, que a gente possa colocar material nas estradas, fazer o envelopamento das estradas, para que a gente não passe novamente pelo que a gente vem passando há anos aí. Seria isso aí hoje. Muito obrigado a todos. Uma boa noite.
0: Passo o vereador, Cleomar.
5: Boa noite, senhor presidente. Com sua permissão, quero aqui cumprimentar meus colegas vereadores. Quero cumprimentar aqui o nosso funcionário da Casa, Jeremias. Cumprimentando ele, cumprimento todos os funcionários que aqui estão. Também quero hoje desejar um feliz dia do enfermeiro e da enfermeira hoje, dia 12 de maio. Essa é uma profissão que se valoriza muito a vida. Sou motorista de ambulância e várias vezes a gente se deparou com situações bem difíceis e a gente vê o quanto uma enfermeira nesse momento, nessa hora, faz a total diferença. Às vezes sem um médico, sem um amparo ali de um médico, mas faz seu serviço com toda a dedicação, carinho, e especialmente as nossas enfermeiras e enfermeiros aqui do município de Capela. Em nome da nossa secretária de saúde, a enfermeira Jordana, eu desejo um belo dia para todas as nossas enfermeiras e enfermeiros. Eu também gostaria de reforçar aqui, o vereador Thiago já falou, mas reforçar também o pedido de doação de sangue e plaquetas para Manu, filha da nossa funcionária da casa, Luciana Hanauer, filha a neta do nosso amigo Miguel Hanauer. E a gente sabe que a Manu, ela já vem há anos com esse problema de saúde, e cada vez mais agora a gente precisa dar as mãos para que a Manu consiga vencer mais essa etapa. Então a gente pede à comunidade, o tipo de sangue é o O positivo e plaquetas também, né? Então a gente pede que a comunidade para entrar em contato direto, pode entrar em contato direto com o Maicon, se alguém tiver a disponibilidade de poder doar sangue lá no Santa Casa. O Hospital Santa Casa, ele tem um sistema um pouco diferente dos outros, banco de sangue. O Hospital de Santa Casa tem que se fazer o agendamento antes para ir lá doar. Então, a gente pede que entre em contato direto com o Maicon. Vou passar aqui o número de telefone dele, com a permissão dele, 997-06-3672. Ou até entre direto também no Santa Casa, doisangue.santacasa.org.br, né? E faça seu cadastro e agende e vai lá, né? Ou, se quiser.

Teve bastante moradores, o pessoal da comunidade ali, conhecendo os motorhomes, participando também das tarefas ali que eles fazem, né, das brincadeiras, até do bailezinho também que eles fazem. Teve dois bailes ali na sexta e no sábado, aberto ao público, né? E é uma comemoração que eles fazem em cada município, quando eles estão, né, sediado no município. E a gente vê ali a parceria de todo mundo, a parceria de toda aquela família, dos caravanistas e motorhomes, né? Então, estamos só pela terceira edição. Com certeza, ano que vem, a gente vai se mobilizar para fazer um encontro muito maior, né? Tivemos até pessoas da Prefeitura de Montenegro aqui, conversando com o pessoal. Com o pessoal ali, com as lideranças, para levar também esse encontro de motorhomes para o Parque Centenário. Então a gente vê como isso é muito bom, traz resultado para o município. Só para vocês terem uma ideia, nesses dias que eles estavam aqui, eles pedem para que as pessoas compram no comércio local e trazem as notas fiscais. E o que eles trouxeram de notas fiscais representou um valor de R$ 16.619,68 nesses 3 dias que eles se concentraram ali. Então, são 16 mil, praticamente R$ 17 mil que movimentou no nosso comércio local. Sem contar o que eles compram e não trazem a nota fiscal. Ali foi nota fiscais que eles trouxeram, somaram no final da festa e guardaram as notas fiscais. Então, é uma maneira de fomentar o nosso comércio local e girar o dinheiro dentro do município. Então, estamos aí só pela terceira edição, que será o ano que vem. Com certeza a gente vai se mobilizar para fazer um encontro muito maior. Tivemos a participação da Feira do Produtor ali também, dos agricultores também, que também vendem seus produtos ali. Também quero agradecer à Secretaria de Educação, que eu fiz um pedido na terça-feira aqui e falei com o secretário da Educação, Leomar, e onde eu fiz uma solicitação que trouxesse alguma escola, as crianças ali para visitar os motorhomes. Eu acho que isso é muito importante para ver como é que se vive dentro de um motorhome. E tivemos a participação ali de algumas escolas ali, foi muito legal. Então, agradecer pelo secretário ter nos atendido, né? Também aqui, hoje é um dia muito importante, que hoje estive com o prefeito, e onde ele disse que hoje às 19 horas se iniciaria a parte da iluminação pública do nosso município, que a gente sabe que tem bastante lâmpadas queimadas no nosso município, e hoje às 19 horas se iniciaria uma força-tarefa para se resolver o problema da iluminação do nosso município. Então, o prefeito já está na rua acompanhando junto. Isso é muito importante. O caminhão nosso da iluminação pública, ali os funcionários da prefeitura, que já estão solucionando alguns problemas já está solucionado alguns problemas, porque eles já resolveram alguns problemas já hoje. Então, a gente sabe que vai dias para resolver. Pedimos a cautela da população, que com certeza será resolvido 100% o problema de iluminação pública. Entre em contato com a gente, a comunidade nos conhece, então entre em contato com a gente. A gente já tem bastante pedidos que a comunidade nos passou, e a gente já levou ao conhecimento, que eu acho que fica melhor, fica mais rápido para se resolver. Então, a gente faz um apelo à comunidade. Pode entrar em contato com nós aqui. A prefeitura já disponibilizou esse serviço e já está na rua fazendo

0: esse serviço de manutenção da iluminação nas ruas do nosso município, né? Também estive acompanhando o patrulhamento lá no Paquete. E quero dar os parabéns ali ao pessoal ali das obras ali por estar fazendo um belíssimo trabalho. Esse é o trabalho que eu sempre disse e sempre pedi. O trabalho tem que ser feito bem feito. O escoamento da água, colocação do material, feito o patrulhamento correto, esse trabalho ele vai durar. Ele não vai dar manutenção. E quando der uma manutenção, a manutenção é um custo menor. Quero pedir meu tempo de liderança, senhor presidente. A manutenção será bem menor do que uma correção maior onde não foi bem feito. Então, quero dar os parabéns. Acompanhei o serviço da Livinus Bauer. Foi um serviço muito bom. E assim outras ruas aí que está sendo feito. Nossos maquinários estão na rua trabalhando para que a gente consiga atender e fazer um bom trabalho à nossa comunidade, né? Também queria deixar aqui um aviso de utilidade pública ali ao pessoal, aos moradores da Rua Manuela de Oliveira, Jovelino Nunes, né? Que amanhã será desligado, né? A luz ali das 8h30 até a 1h30. Para que seja feita a poda das árvores ali, seja feita aquela manutenção que tem que ser feita em parceria com a prefeitura. A prefeitura vai estar ali amanhã inteira juntamente com a RGE. Então deu fruto a conversa com o pessoal da RGE que a gente teve, né? Então tá aí o resultado. Tá aí o resultado. É na conversa, é no diálogo que se resolve. Então tá aí o resultado. Amanhã, pela manhã, o pessoal ali, os moradores da Manuela de Oliveira, da Jovelino Nunes, claro, terá o desconforto de não ter a luz pela parte da manhã. Mas será feita aquela manutenção ali de poda de árvores ali, né? E os cortes ali, né? Que tem que ser feito, né? Seria isso aí essa noite, senhor presidente. Muito obrigado.
1: Obrigado, vereador. Seguimos os trabalhos, então. Projeto de lei do executivo número 07, 2026, aguardando o parecer. Solicito que o primeiro secretário faça a leitura Não. Nós vamos passar o projeto à ordem do dia. Vamos para a ordem do dia. Solicito ao primeiro secretário que faça a leitura do legislativo 07, 2026, com o parecer da Comissão Justiça e Redação, Educação, Saúde e Meio Ambiente.
2: Projeto de lei, então, legislativo número 07/2026, de autoria do vereador Leonel Fagundes da Rosa. Institui a Semana Municipal do Ciclista no calendário oficial de eventos do município de Capela de Santana e que dispõe sobre a promoção e divulgação da data e da outras providências. Artigo 1º. Fica instituído no âmbito do município de Capela de Santana a Semana Municipal do Ciclista, a ser comemorado anualmente na semana em que recai o dia 19 de agosto, em data a ser celebrada no Dia Nacional do Ciclista. Artigo 2º. A Semana Municipal do Ciclista tem como seguintes objetivos: incentivar o uso da bicicleta como meio de transporte sustentável e saudável, promover a educação no trânsito com foco no respeito aos ciclistas e na segurança viária. 3º, estimular o ciclismo como atividade física e de lazer, divulgar os direitos e deveres dos ciclistas no trânsito e promover debates, oficinas, seminários, exposições, palestras e eventos relacionados à mobilidade urbana e o ciclismo. Artigo 3º. Durante a Semana Municipal do Ciclista, poderão ser incentivadas ações voltadas à promoção da mobilidade sustentável e da segurança no trânsito, aí como a identificação e divulgação de rotas consideradas adequadas ao tráfego de bicicletas no município, com vistas à conscientização sobre boas práticas de sinalização e segurança, o estímulo à adesão voluntária de estabelecimentos interessados em tornar-se pontos de apoio ao ciclista, oferecendo serviços básicos de acolhimento aos participantes das atividades da semana. Artigo 4º. O evento Semana Municipal do Ciclista passa a integrar o calendário oficial de eventos do município de Capela de Santana E artigo 5º, as despesas decorrentes da execução dessa lei correrão por dotação orçamentária. Artigo 6º, essa lei entra em vigor na sua data de publicação. Leonel Fagundes da Rosa, progressista. Senhores vereadores, nobre vereadora, o presente projeto de lei tem como finalidade valorizar a bicicleta como meio de transporte, esporte e lazer, além de reconhecer a importância dos ciclistas, bem como os profissionais e amadores, para a mobilidade urbana e promoção de hábitos de vida mais saudável e sustentável. Ao estabelecer a Semana Municipal do Ciclista, o município de Capela de Santana reforça o compromisso com a educação no trânsito, a preservação ambiental e também o incentivo à prática de atividades físicas. A escolha da semana no dia 19 de agosto, data que celebra o Dia Nacional do Ciclista, permite alinhar a proposta municipal ao Movimento Nacional de Valorização da Bicicleta. Capela de Santana possui características que valorizam o desenvolvimento do ciclismo e do ciclo turismo, destacando-se potencial rural. O município conta com estradas rurais, áreas verdes, paisagens naturais propícias para a prática do ciclismo e do cicloturismo. Tradição comunitária, a realização de eventos locais e espírito comunitário favorece a integração de atividades ciclistas no calendário municipal. Qualidade de vida, o incentivo ao uso da bicicleta contribui para a saúde da população e da redução de impactos ambientais. O ciclismo pode também beneficiar como geração de renda, estímulo ao comércio local, incluindo pequenos negócios, alimentação e serviços, valorização do município, divulgação de potencialidades naturais e culturais e sustentabilidade, incentivo à prática de mobilidade limpa e uso consciente dos recursos naturais. A escolha do período também se considera pelas condições favoráveis à realização de atividades ao ar livre. A possibilidade de criação de um novo evento calendário municipal, sem conflito de outras atividades consolidadas. Dessa forma, a criação da Semana Municipal do Ciclista representa um avanço importante na construção de uma cidade mais sustentável, saudável e acolhedora para todos. Diante do exposto, contamos com o apoio dos 9 vereadores para aprovação desse relevante projeto de lei. Sala de sessões, 24 de abril de 2026, Leonel Fagundes da Rosa, progressista. Indicação em parecer da Comissão de Justiça e Redação, número 015/2026. A Comissão de Justiça e Redação, após analisar as formalidades legais do referido projeto de lei, emite parecer favorável pela sua admissibilidade e tramitação e por estarem presentes os requisitos necessários nos termos que estabelece o regimento interno do Poder Legislativo Municipal e legislação pertinente. Capela de Santana, 6 de maio de 2026. Leonel Fagundes da Rosa, progressista. Felipe Borba, republicano. E Valmir Nicol, PDT. Parecer da Comissão de Educação, Saúde e Meio Ambiente, 02/2026. Nesse sentido, a Comissão de Educação e Saúde e Meio Ambiente opina pela deliberação favorável ao referido expediente, tendo em vista atender os requisitos legais e por estarem presentes os requisitos necessários nos termos que estabelece o regimento interno do Poder Legislativo Municipal e legislação pertinente. Capela de Santana, 6 de maio de 2026. Diceu da Conceição, progressista. Cleomar da Silva, progressista. E Júlio César Bondan da Silva, Podemos.
1: Colocamos o projeto em discussão.
3: Senhor presidente.
1: Leonel.
3: Eu gostaria nessa noite, né, de pedir o apoio a nossos nobres colegas, né, sobre esse projeto, né, que ele vem somente enriquecer, né, o nosso município, né, porque vem de encontro ao incentivo do uso da bicicleta como meio de transporte sustentável e saudável, né? Então a gente sabe que nós ainda aqui no município de Capela Santana nós não temos esse costume, mas esses projetos estão sendo aderidos em vários municípios, né? E também nós estaremos aderindo a ele para que nós possamos também, né, na verdade, assim, fazer com que a comunidade possa, de alguma maneira, tirar esse dia, que é o dia 19 de agosto, para fazer, né, então, esse encontro do ciclismo. E o município tem o município vai poder entrar também na rota de cicloturismo, incentivando, né, o turismo aqui dentro de Capela de Santana, movimentando o comércio local, movimentando aqui dentro esta forma de fazer exercícios também, sabendo isso que para nós, capelense, isso é uma forma também de nós buscarmos saúde para o nosso corpo. A gente sabe que a gente tem pouco tempo para fazer isso, e esse dia vai ser para reunir também toda a nossa comunidade. Também vamos poder integrar municípios vizinhos, onde terão um ponto, podemos ter um ponto de início, onde todos vão poder se reunir e ter uma largada com toda a comunidade, né? E também um ponto de chegada. Poderemos também explorar também aqui dentro do nosso município, como bem foi falado aqui, o paisagismo, né? Que se encontra também nas estradas rurais. Então, poderá ser traçado um caminho para isso aí. Nós já conversamos com o secretário de Educação, e ele também está conversando com os diretores, para que a gente possa fazer isso aí e movimentar nesse dia todo o nosso município de Capela de Santana. Então, diante disso, eu gostaria de pedir o apoio dos nobres colegas para que esse projeto possa ser votado nessa noite. Obrigado.
1: Mais algum vereador? Vereador Felipe?
2: Gostaria aqui de parabenizar o vereador Leonel pelo excelente projeto de lei. Acho que vem ao encontro nessa questão aí do esporte no nosso município. E criar a Semana Municipal do Ciclista com certeza vai ser importante aqui para o nosso município, para que a gente possa incentivar o esporte, que é uma prática esportiva, e para que a nossa comunidade também possa receber outras pessoas ciclistas de outras localidades, poder se encontrar e poder realmente estar no calendário, né, de eventos do nosso município, que possa ser realizado esse tipo de ação, que com certeza vai valorizar também o turismo da nossa cidade, vai mostrar os pontos importantes que tem em Capela. Então, parabéns aí, vereador Leonel, pela indicação desse excelente projeto aí. Sou favorável ao projeto.
1: Mais algum? Colocamos em votação. Os contrários se levantam. Favoráveis permaneçam em pé. Permaneçam sentados. Aprovado pela maioria. Solicito o primeiro secretário faça a leitura do requerimento transferência da sessão 01-2026, autoria da mesa diretora. Só para explicar, né? Essa aí é uma sessão que nós vamos ter aí para sexta-feira, porque vai os quatro vereadores a Brasília buscar recurso, então a gente vai fazer essa sessão para sexta-feira.
2: Requerimento de transferência de sessão ordinária número 01-2026. Os vereadores subscrevem integrante do Poder Legislativo Municipal, vem respeitosamente à presença de Vossa Senhoria, requerer que a sessão ordinária do dia 19 de maio seja realizada no dia 15 de maio, nesta sexta-feira, ao meio-dia, na sede do Poder Legislativo. O pedido se faz necessário em razão de viagem oficial a Brasília, o que inviabiliza a realização da sessão na data originalmente prevista. Diante do exposto, solicitamos a presente requerimento seja apreciado pelos nove vereadores, contando já com a aprovação. Sala de sessões, 11 de maio de 2026. Mesa diretora, Disseu da Conceição, progressista. Cleomar da Silva, progressista. Felipe Borba, republicano. E Lisete Maria de Almeida, progressista.
1: Colocamos em votação. Favorável. Permaneçam sentados. Contrário, se levanto. Aprovado pela maioria. Matéria em tramitação. Projeto de lei do executivo número 07-2026, aguardando o parecer. Solicito o primeiro secretário que faça leituras que deram na entrada das indicações.
2: As indicações que deram entrada nessa casa legislativa. Indicação número 160-2026, que o Poder Executivo Municipal providencie junto à Secretaria de Obras o recolhimento dos galhos acumulado na rua Juvelino Nunes, em frente à residência número 407, localizada no bairro Centro. Rafael Percy de Paula da Cruz, Podemos. Indicação número 161-2026, que o Poder Executivo Municipal providencie junto à Secretaria de Obras melhoria na rua Frederico Westphalen, localizada no bairro Progresso, neste município, especialmente no que se refere à manutenção da tubulação em diversos pontos de via, retirada de entulhos e melhorias na iluminação. Rafael Percy de Paula da Cruz, Podemos. Indicação número 162/2026, que o Poder Executivo Municipal providencie junto à Secretaria de Obras o patrulhamento e a colocação de material na Rua Beitor do Milha, bairro Progresso. Leonel Fagundes da Rosa, progressista. Indicação número 163/2026, que o Poder Executivo Municipal providencie junto à Secretaria de Obras o recolhimento de galhos e entulhos em todos os bairros do município. Leonel Fagundes da Rosa, progressista. Seriam essas indicações que deram entrada nessa casa, senhor presidente.
1: Obrigado, vereador. Então, passamos para a explicação pessoal. Algum vereador? Vereador Valmir.
4: Boa noite à comunidade capelense, aos ouvintes da rádio que estarão acompanhando essa semana, na quinta-feira. Facebook, as pessoas que estão nos acompanhando. Vou ser breve, mas eu queria avisar, anunciar a comunidade capelense que na próxima semana estarei acompanhando os colegas vereadores, o nosso prefeito municipal, Uziel Rangel, numa viagem a Brasília em busca de mais recursos para a nossa comunidade, que sabemos da carência que existe no município e lá em Brasília que o recurso está. Então, será uma semana de muito trabalho, de comprometimento com a comunidade. Pode ter certeza que estaremos anunciando emendas parlamentares, que é para isso que nós vamos. Vamos a trabalho. Trabalho que nem foi feito nessa reunião com a RGE, que é grande notícia a gente saber que a RGE informou que a Rua Manuela de Oliveira, Juvelino Nunes, será feita mutirão, podas de galhos, árvores. Isso foi um trabalho em conjunto com os vereadores, com o prefeito municipal, onde participei da reunião no gabinete e agora vamos colher os frutos de trabalho. Então é isso que o vereador Vomir faz, sempre conversar, trocar ideias para que as coisas aconteçam. Ontem tive o maior prazer de acompanhar o vereador Leonel e o nosso prefeito Uziel na capital, Porto Alegre, onde estivemos em secretarias, sempre buscando intermediar projetos para a nossa cidade, onde já há um projeto que está aqui no centro de eventos, as Carretas do Saber, que foi um projeto que nós fomos os primeiros a se inscrever no estado. E fomos ganhadores desse projeto que vem a beneficiar a comunidade que estão ali fazendo os curso profissionalizante, onde no próximo fim de semana acho que vão ter os seus diplomas. Isso é uma grandeza para o nosso município. Nós estamos sempre trabalhando, procurando ajudar. Tivemos ontem na Secretaria do Esporte, onde que nos próximos dias vamos anunciar mais uma conquista para a nossa querida cidade Capela. Então, isso é um trabalho em conjunto, buscando ajudar, que somente assim teremos um crescimento para a nossa cidade. Hoje, com grande alegria, o vereador Mano anunciou que começou a iluminação pública no nosso município. Quantas demandas! A Rua da Saudade, lá no Passo Taquara, a RGE fez um ótimo trabalho, trocando os postes que era de madeira, colocando de concreto, mas deixou tudo desligado, levaram até as lâmpadas. Então agora nós vamos poder ir lá na Rua da Saudade e arrumar decentemente para aquele povo, que eu sei que tem pessoas que chegam de madrugada e precisam uma iluminação adequada. Então esse é um trabalho. Academia Pública do Bairro Imigrante, comunidade conversa com o vereador Vomir e eu pedi calma e nos próximos dias será arrumado. A Rua Fera Brás, São Lucas, uma rua que eu conversei com os moradores ali e pediram para o vereador Vomir e pode ter certeza, cobrei do meu prefeito Uziel e pode ter certeza que nos próximos dias será arrumado. Então vou continuar trabalhando com diálogo, sempre buscando ajudar, porque é isso que faz a gente crescer perante a comunidade e conquistas só se consegue com trabalho. Uma boa noite a todos, meu muito obrigado.
1: Mais algum vereador? Vereador Lizete?
5: Com sua licença, presidente, não usei a tribuna hoje, mas também lembrar algumas coisas aqui do município. Como Os vereadores já falaram, amanhã, só relembrando, então, a rua Manuela de Oliveira e a Juvelino Nunes, que então vão ficar sem luz amanhã de manhã, das 8h30 até as 13h30. Então, ali tem comércio, tem a Carla do Pilates, tem Paulinho, tem... Então, que o pessoal fique atento aí, que vai faltar luz ali no PET da Joyce também. Então, de manhã, na parte da manhã, a RGE estará fazendo os trabalhos ali, juntamente com a prefeitura, que é necessário, é importante, né? E então, ficarão sem energia elétrica, como já foi dito pelos meus colegas aí. Também, muito boa notícia, né, que já foi falado para nós. Então, essa noite iniciaram as trocas das lâmpadas, e que será feito em todo o município, em todos os bairros. Iniciando num bairro, só vão para o outro depois de terminar aquele ali, né? Então, todos os bairros serão atendidos, graças a Deus, teremos a iluminação em dia de novo, porque isso é uma questão de segurança pública no município, era importante, foi pedido por todos nós, vereadores aqui dessa casa. Então, se iniciou hoje e dará continuidade até trocarem todas, né? Parabenizar o CRAS, que eu tive a alegria de participar na sexta-feira ali, no evento preparado com muito carinho, muita atenção para as mamães do nosso município, onde tiveram ali palestras, oficinas, massagem, enfim, muito, muito bonito o movimento na sexta-feira à tarde ali, muitas mães estiveram presentes, então, parabéns a todas as envolvidas nessa linda homenagem ali, através do CRAS. Parabéns aí, mulherada, e também o secretário Diego, né? Fizeram um trabalho muito bonito, uma mensagem, uma homenagem muito bonita ali para as mães do nosso município. Parabenizar de novo o Mano, nosso vereador aí, pela belíssima iniciativa dos motorhomes, muito movimentado nosso centro de eventos, muito bonito ali. O pessoal é animado pelo jeito, né? Bem, bota em movimento realmente a cidade, né? Então, também, juntamente com o encontro dos motorhomes, tivemos a feira do produtor, onde tive ali uns produtos muito bons, fresquinhos, sempre bem-vindo para o nosso município, e esperamos sim que continue essa feira do produtor, que os produtores se organizem para isso também e que o município possa melhorar cada vez mais essa divulgação, que o pessoal venha quando tem a feira do produtor e que compre com os nossos produtores os produtos frescos ali, muito bons, por sinal. Eu sou adepta e gosto muito de participar e de comprar na nossa feira do produtor, né? Também falar sobre a doação de sangue para Manu. Então, eu vi que o vereador Mano também se colocou à disposição e estou aqui me colocando à disposição. Se tiver alguém no município e quiser doar sangue, puder doar, porque eu não posso doar. Eu não tenho ferratina no meu corpo, senão seria com certeza a primeira doadora para Manu, mas eu não posso. Então, estou aqui me colocando à disposição. Você que está em casa e está ouvindo e que quer e não tem como ir fazer essa doação de sangue, me procure, me ligue. Né? Chame aqui na Câmara de Vereadores que eu levo, quem for. A gente precisa, como disse o Mano, precisa agendar. Nós podemos fazer em conjunto, ali no sábado, montar ali mais pessoas, e eu me coloco à disposição para levar e trazer essas pessoas que estiverem dispostas a fazer essa doação. É importante, a Manu precisa dessa doação, precisa da doação de plaquetas, de sangue. Então, quem estiver ouvindo e tiver com vontade de ir doar, me procura. Me procura e nós organizamos o melhor dia, o melhor horário, e eu levo e trago de volta. Então, mas faça essa doação. Quem tiver vontade e tiver como doar, doe esse sangue para Manu. Muito obrigada.
1: Mais algum vereador? Não havendo mais nenhum vereador. O Thiago?
6: Thiago? Obrigado, presidente. Só para dar os meus pêsames à família do Chiquinho, que ele acaba de perder um irmão. Então, gostaria de dar um abraço aqui público no Chiquinho e em sua família.
1: Mais algum vereador? Também queria falar um pouquinho sobre a, sobre as demandas aí. A gente viu que o executivo teve no bosque ali, onde tinha duas lombas bem, bem dificultosas, é a lomba Santa Ana e a lomba Santa Helena. Eles foram lá, colocaram material, deram uma melhorada, mas não fizeram um trabalho como deveria ser feito. Mas a gente quer entender, a gente sabe que é corrido, de repente ele tinha outras programação, mas eu sei que a chuva vai vir e realmente vai desfazer esse trabalho, mas a gente vai aguardar ele fazer um bom trabalho de novo, mas pelo menos as pessoas conseguem passar, um carro consegue passar. Eu acho que é isso aí. A gente viu que a Santa Ana nem recolhimento, nada, não fizeram praticamente nada. Até está nos meus status ali algumas situações ali, onde os moradores me chamaram. Mas pelo menos o morador consegue entrar na sua casa, consegue botar o seu carro. Não vai ter aquele pai que vai atravessar, vai cair ali. Um caminhão não vai ter perigo, talvez, de acontecer um acidente. Fico grato por isso. Acho que pelo menos o pior já passou. Só que acima da Santa Helena tem um valo ali que se o motoboy passar, ele cai na hora. Eu até botei ali, pedi para o secretário, conversei com ele sobre essa demanda. Com a urgência, pelo menos botar um materialzinho, vi que, que os caminhões estavam ali. Não sei se colocaram, quero olhar hoje de noite se colocaram. Recém, eu estava começando a sessão, uma moradora mandou para mim uma mensagem que torceu o pé sobre a parte da iluminação e buraco. Torceu o pé, está aqui no meu WhatsApp, quem quiser ver. Não é mentira, não vou falar o nome da moradora para não criar um problema lá depois. A gente sabe como é que é as coisas. Mas está aqui, ficou registrado e a gente tem que falar. Aí recebo as notícias que hoje o prefeito começa a colocar iluminação, porque nós pagamos iluminação pública. Todos os vereadores vêm cobrando aqui. E se for feito bairro por bairro, vai dar certo, porque essa iluminação, nós estamos mais de 4 meses sem a iluminação pública. Me lembro o tempo que o seu Vitório estava ali, o seu Vitório conseguia manter sempre o material em dia. Hoje o seu Vitório não está lá, Vitório Santana fez falta aí para nós, porque nunca deixou de fazer um trabalho bom. Muitas vezes a gente mandava mensagem, ele dizia, não, já mandei comprar o material, não vai faltar. Tu vê que uma peça às vezes modifica, mas fica aqui, né? Então a gente espera que essa programação vai bairro por bairro, faça, né? Porque a gente tem direito, é dever. Eu acho que não precisa nem dar parabéns, eu acho que é o nosso dever de ter uma iluminação pública. Para isso que nós estamos aqui, para isso que o prefeito está lá, iluminação pública, uma boa estrada, uma boa segurança, uma boa educação. É o mínimo que uma administração tem que fazer para nós. É o mínimo que nós aqui, vereadores, temos que fazer também. Sobre a Manuel de Oliveira, né, que vai ficar sem luz, mas tudo é para melhorar. Eu e o Rafael tivemos com a reunião aqui com eles também, não só o executivo, mas nós também, e foi produtiva, onde ele afirmou para nós que ia fazer o trabalho, está aí. O executivo fez a parte dele, o presidente da Câmara fez a minha aqui também, e tudo vai dar certo. Eu acho que cada um cobrando, todo mundo trabalhando no seu melhor, só que uma coisa eu peço, que faça recolhimento, faça mutirão de recolhimento, faça mutirão de iluminação, faça mutirão de exames que estão lá parados, né? A gente sabe que a secretária é uma ótima secretária, não tem dúvida nenhuma, mas que tira um pouco dessa fila, que dinheiro de emenda veio. Vamos caprichar com esse povo aí. As eleições estão logo aí. Nós vamos sair na rua procurar um voto para um deputado. Manda tanta emenda, eles vão dizer, tá, mas eu estou esperando o exame há 2 anos. Eu tive essa resposta semana aí. Estou 2 anos esperando o exame aí. Então, que fique registrado aqui nessa casa, que as eleições de deputado estão logo aí. Essas estradas dos bosques, logo aí eles vão estar caminhando, pedindo um voto no paquete. Então, que melhora, faça a melhoria. Dá tempo ainda de dizer, ó, quero pedir um voto porque eu arrumei a sua rua. Eu acho que é o mínimo que a gente tem que dar para o povo, é rua boa, iluminação e recolhimento material. É uma briga para recolher um material aqui, é uma briga. Então tá bom, não havendo mais nada para se tratar, desde já agradecemos a presença de todos, convidemos a todos para a próxima sessão ordinária, que estão sendo realizada no dia 15 de maio de 2026, às 12 horas, dou encerrada essa sessão.
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2: Uma hora e 18 minutos.

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0: Uma hora e 27 minutos.

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2: Uma hora e 34 minutos.

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1: Uma hora e 45 minutos.

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0: Boa tarde, gente. Para você que está aí no conforto do seu lar, para você que está aí no seu trabalho, no seu comércio, enfim, onde quer que você esteja, desejo a você uma abençoada tarde. Fique ligadinho na programação aqui da
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2: 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Tua graça nunca falha.
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12: 2 horas e 6 minutos.

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0: 2 horas e 35 minutos.

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0: 2 horas e 38 minutos.

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2: 2 horas e 48 minutos.
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2: 2 horas e 56 minutos.

0: Olá, gente. Vocês estão curtindo a programação da Nova Era FM 87,5, muito melhor com você. Uma ótima tarde.
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6: Três horas e 11 minutos.

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3: 3 horas e 30 minutos.

0: Fredícia, dá uma força aí, vai.
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2: 3 horas e 46 minutos.

0: Boa tarde, gente. Para você que está aí no conforto do seu lar, para você que está aí no seu trabalho, no seu comércio, enfim, onde quer que você esteja, desejo a você uma abençoada tarde. Fique ligadinho na programação.
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13: 4 horas e 4 minutos.

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1: 4 horas e 13 minutos.

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2: 4 horas e 33 minutos.

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2: 4 horas e 52 minutos.

0: Olá, gente. 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Ótima tarde.
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1: 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Nova Era FM. 5 horas e 10 minutos.

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2: 5 horas e 32 minutos.

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2: 5 horas e 43 minutos.

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1: 5 horas e 50 minutos.

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1: 87,5. 5 horas e 56 minutos.

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1: 5 horas e 59 minutos.

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3: 6 horas e 25 minutos.

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3: 6 horas e 45 minutos.

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0: Em Brasília, 19 horas.
1: Está no ar a Voz do Brasil. As notícias do governo federal que movimentaram o país no dia de hoje.
2: Olá, boa noite.
0: Boa noite para você que nos acompanha em todo o país.
2: Quinta-feira, 14 de maio de 2026.
0: Vamos ao destaque do dia, moradia digna.
2: Mais 380 famílias são contempladas com unidades habitacionais do Minha Casa Minha Vida em Camaçari, na Bahia.
0: E já estão valendo as novas regras do Reforma Casa Brasil. Gilson Santa Fé.
3: Entre as principais mudanças estão o aumento do limite de renda familiar, que passou para 13 mil reais por mês.
2: E você vai ouvir também queda do desmatamento.
0: Estudo mostra que Mata Atlântica teve o menor índice histórico de desmatamento em 40 anos.
2: E ainda na Bahia, presidente Lula participa da retomada de fábrica de fertilizantes da Petrobras.
0: A indústria amplia a capacidade nacional e dá mais segurança aos produtores rurais brasileiros.
4: O Brasil não pode ser importador de 90% do fertilizante que a nossa agricultura precisa. O Brasil precisa ser dono do seu nariz e produzir fertilizantes.
2: Na apresentação da Voz do Brasil, Mariana Jungmann e Nazi Brum.
0: E acompanhe a gente ao vivo, acesse radiogov.ebc.com.br ou Canal Gov na sua TV aberta.
2: O presidente Lula participou da entrega de mais de 300 moradias em Camaçari.
0: O presidente destacou que o projeto de moradia entregue foi pensado para dar teto e também mais qualidade de vida aos novos moradores.
2: No condomínio é possível contar, por exemplo, com biblioteca, parquinho, academia ao ar livre, quadra de futebol e espaço de convivência.
5: Pela primeira vez na vida, o Gilvaldo dos Santos, de 51 anos, que está desempregado, vai morar em uma casa própria. Ele recebeu, nesta quinta-feira, pelas mãos do presidente Lula, as chaves do novo apartamento.
6: Eu estou muito feliz por esse empreendimento. A minha vida não foi fácil, como todos vocês aqui. É isso que eu venho agradecer, esse empreendimento, a Minha Casa Minha Vida, e a todos que estão aqui, com respeito, a dedicação. Obrigado por essa oportunidade.
5: Gilvaldo vai morar em uma das 384 unidades habitacionais do programa Minha Casa Minha Vida, que foram entregues em Camaçari, na Bahia, onde serão beneficiadas mais de 1.500 pessoas. As moradias fazem parte dos residenciais Verdes Horizontes 1 e 2. Cada condomínio possui 192 apartamentos com 2 quartos, sala, cozinha, banheiro e varanda. E ainda contam com espaços coletivos, como academia, parque infantil, quadra esportiva e biblioteca. Áreas importantes para o desenvolvimento das crianças, como destacou o presidente Lula.
4: E é por isso que nós fazemos biblioteca agora, em cada conjunto habitacional. Nós temos que fazer essas crianças brincar, de ler, de estudar, de saber das coisas boas e não ficar perambulando por falta de lugar de lazer, que também nos conjuntos tem que ter. Essa meninada tem que ter parque para brincar, tem que ter espaço para jogar.
5: Os apartamentos foram construídos com investimento superior a 65 milhões de reais por meio do novo PAC e do Fundo de Arrendamento Residencial. O ministro das Cidades, Vladimir Lima, destacou que mais unidades habitacionais do programa Minha Casa Minha Vida devem ser contratadas ainda neste ano.
7: Nós contratamos mais de 2 milhões de moradias com um ano e um mês de antecedência. Não fica por aí. Vamos aumentar isso. Vamos fazer 3 milhões de moradias até dezembro de 2026.
5: Os condomínios fazem parte de um conjunto de empreendimentos habitacionais em andamento em Camaçari. São 1.800 novas moradias previstas para o município. A entrega ocorre em um momento de redução histórica do déficit habitacional no país, que atingiu, em 2024, o menor índice já registrado, segundo dados do Ministério das Cidades e da Fundação João Pinheiro. As regiões Norte e Nordeste tiveram a maior taxa de redução. Reportagem Márcia Fernandes.
0: E as famílias que já possuem imóveis e querem fazer melhorias na moradia devem ficar atentas.
2: Já estão valendo as novas regras do Reforma Casa Brasil.
0: Podem participar famílias com renda de até 13 mil reais por mês.
8: Do campo para a mesa dos brasileiros e para o mundo, o Brasil segue consolidando a posição de potência agrícola.
3: As novas condições do programa Reforma Casa Brasil já estão em vigor. As mudanças foram aprovadas pelo Conselho Monetário Nacional, o CMN, regulamentadas pelo Ministério das Cidades e já estão disponíveis para contratação via Caixa Econômica Federal. Entre as principais mudanças estão o aumento do limite de renda familiar, que passou de R$ 9.600 para R$ 13.000 por mês, e a redução da taxa de juros para 0,99% ao mês, considerando os encargos totais da operação. O prazo para pagamento também aumentou de 5 para 6 anos. Além disso, o valor máximo do financiamento agora pode chegar a R$ 50.000. O programa faz parte do Minha Casa Minha Vida e é voltado para famílias que já possuem imóvel, mas precisam realizar melhorias na moradia. O crédito pode ser usado em reformas estruturais, troca de telhado, instalações elétricas e hidráulicas, ampliação de cômodos e obras de acessibilidade. As famílias interessadas já podem consultar as condições e iniciar o processo de contratação pelos canais da Caixa. Saiba mais sobre o Reforma Casa Brasil em gov.br/cidades. Dilson Santa Fé, para a Voz do Brasil.
9: E o Brasil avança na produção nacional de fertilizantes.
0: Eles melhoram a vida de quem planta, levando segurança alimentar ao restante do país.
9: Hoje, o presidente Lula visitou uma fábrica na Bahia que está retomando as atividades com o investimento da Petrobras.
10: Depois de anos parada, a fábrica de fertilizantes nitrogenados da Petrobras, em Camaçari, na Bahia, retomou a produção em janeiro e já opera com 90% da capacidade. A Petrobras investiu 100 milhões de reais na retomada das atividades. Durante a reabertura da fábrica, o presidente Lula destacou que o Brasil precisa ter independência na produção desses insumos.
4: O Brasil é um país agrícola. O Brasil é o segundo maior produtor de alimento, tem hora que é o terceiro. E o Brasil precisa de fertilizante. E o Brasil não pode ser importador de 90% do fertilizante que a nossa agricultura precisa. O Brasil precisa ser dono do seu nariz e produzir fertilizantes.
10: A fábrica tem capacidade para produzir 1.300 toneladas de ureia e 1.300 toneladas de amônia por dia. Volume que atende 5% da demanda nacional de fertilizantes nitrogenados. Segundo a presidente da Petrobras, Magda Chambriard, até 2028, com o funcionamento de mais 3 fábricas, a produção deve crescer ainda mais no país.
11: Com a fábrica de Mato Grosso, com a fábrica do Paraná, com a fábrica de Sergipe e com a fábrica da Bahia, nós vamos produzir 35% do fertilizante nitrogenado que o Brasil precisa.
10: Os fertilizantes são usados principalmente em plantações de milho, café, trigo, algodão e cana-de-açúcar. Eles aumentam a produtividade no campo, o que leva a alimentos mais baratos na mesa do consumidor. Com maior produção nacional, o Brasil reduz a dependência da importação de fertilizantes, diminuindo custos para produtores rurais. Em momentos de crise internacional, o abastecimento interno também fica menos vulnerável. O ministro da Agricultura e Pecuária, André de Paula, destacou a importância dos fertilizantes num cenário de crescimento do setor agrícola.
12: No ano passado, o agro cresceu 11,7%. Então, quando nós fazemos um esforço como esse, ampliamos a nossa capacidade de produzir, o agro nos surpreende, cresce tanto que a gente já precisa de produzir ainda mais.
10: Segundo a Petrobras, cerca de 3.600 empregos diretos e indiretos foram gerados com a retomada da fábrica. De Camaçari, na Bahia, Luana Karen.
0: Pois é, a safra brasileira de grãos deve bater mais um recorde neste ano, com estimativa de 358 milhões de toneladas, segundo a Conab, a Companhia Nacional de Abastecimento.
9: Isso significa um aumento superior a 2% em relação à safra passada.
0: O IBGE também projeta uma safra recorde, com destaque para a produção de café.
8: Do campo para a mesa dos brasileiros e para o mundo, o Brasil segue consolidando a posição de potência agrícola global. Os números mais recentes do Instituto Brasileiro de Geografia e Estatística e da Companhia Nacional de Abastecimento mostram que a safra de grãos deve bater novos recordes em 2026. Pelos dados do IBGE, a produção de cereais, leguminosas e oleaginosas deve chegar a 348 milhões e 700 mil toneladas. Já o levantamento da Conab é ainda mais otimista e projeta 358 milhões de toneladas. Segundo o presidente da Conab, Silvio Porto, a soja deve alcançar mais um recorde histórico, com produção de 180 milhões de toneladas. O milho também mantém números robustos, com mais de 138 milhões de toneladas, ajudando o país a manter posição de destaque entre os maiores produtores de alimentos do planeta.
13: Nós fizemos ajustes em relação à área de soja no estado do Paraná. Nós conseguimos, então, fazer esse ajuste em relação a ultrapassar 180 milhões de toneladas. E no milho, é um ajuste principalmente de produtividade, principalmente porque o estado do Mato Grosso está com uma perspectiva de termos uma excelente produtividade.
8: O café também aparece com perspectiva histórica, superando 66 milhões de sacas, destaca Carlos Alfredo Guedes, gerente da agricultura do BGE.
14: São 4 milhões de toneladas de café, é um crescimento de 14,9% em relação ao ano anterior, com um crescimento de 20% da espécie arábica e de 6% da espécie canela. As condições climáticas estão muito boas para o desenvolvimento das lavouras esse ano e, além disso, os preços também estão bem favoráveis nos últimos anos, né?
8: O Centro-Oeste continua liderando o mapa da produção agrícola brasileira, responsável por metade de toda a safra nacional. Mato Grosso segue como o maior produtor de grãos do país. Reportagem Pablo Mundim.
9: Agricultores familiares que produzem alimentos frescos e saudáveis chegam a quem mais precisa.
0: Assim funciona o PAA, Programa de Aquisição de Alimentos. O governo compra a produção dos pequenos agricultores, garantindo renda para eles, e distribui esses alimentos para instituições públicas que atendem pessoas em situação de vulnerabilidade.
9: Desde o início do programa, o PAA já beneficiou 47 mil associações.
15: Em Tapauá, no Amazonas, o sustento das famílias vem das águas. Com mais de 20 mil habitantes, a economia da cidade é influenciada pela pesca e agricultura de várzea. A Ana Paula Reis Lima lidera a Associação Indígena Povos das Águas, na terra indígena Paricá. Ela conta que o manejo do pirarucu tem mudado a vida das famílias da região, que só neste ano comercializaram 17 toneladas do peixe para a Conab, por meio do Programa de Aquisição de Alimentos. PAA.
16: Foi muito boa, né, a gente ter acessado essa política, né, ter chegado até a gente, porque ela valoriza e dá autonomia ao povo.
15: Pelo PAA, o governo compra a produção da agricultura familiar e destina para entidades sociais e instituições públicas que atendem pessoas em situação de vulnerabilidade. Agora, a pesca produzida pela associação que a Ana Paula pertence vai garantir uma refeição de qualidade para quem não teria acesso.
16: A gente se sente feliz pela gente ter entregado um produto de qualidade, um produto da região, né? E de ver esse produto tá chegando na mesa das pessoas que às vezes nem tem as condições de comprar um produto, né, de qualidade, e de atender as próprias pessoas do município, da região.
15: Neste ano, o Ministério do Desenvolvimento e Assistência Social, Família e Combate à Fome destinou 450 milhões para a Companhia Nacional de Abastecimento executar o programa de aquisição de alimentos. Mas, de acordo com o presidente da Conab, Silvio Porto, nos últimos 3 anos, os valores reservados ao programa superam 3 bilhões de reais.
13: Nesses 3 anos, já foram mais de 3,6 bilhões de reais que o MDS destinou para a Conab. Esse programa, ele foi muito relevante para a promoção do direito humano à alimentação, assegurando transferência de renda para essas famílias que produzem alimentos, comida de verdade, e fazendo com que a população em situação de insegurança alimentar seja atendida pelo PAA.
15: O PAA foi criado em 2003 com o objetivo de promover o acesso à alimentação e incentivar a agricultura familiar. Dados da Conab apontam que desde a criação do programa até 2024, cerca de 9 mil organizações produtoras da agricultura familiar foram contratadas por meio do programa, beneficiando 47 mil instituições em todo o país. Reportagem Graziele Bezerra.
0: Representantes do governo brasileiro e da União Europeia se reuniram nesta quarta-feira para discutir as restrições da Europa à carne brasileira.
2: Uma decisão do Bloco Europeu retira o Brasil da lista de países autorizados a exportar produtos de origem animal a partir de setembro.
0: Ficou definido que nos próximos 10 dias, o governo brasileiro vai enviar informações complementares sobre o uso de antimicrobianos na cadeia de produtos. De proteína animal.
2: A União Europeia também informou que cada produto, como carnes, ovos e mel, será analisado separadamente.
0: O ministro da Agricultura, André de Paula, disse que o Brasil enviará todas as respostas no prazo.
2: E lembrou que o Brasil tem sólido sistema de defesa agropecuária.
0: O Atlas dos Remanescentes Florestais da Mata Atlântica registrou o menor índice de desmatamento do bioma em 40 anos.
2: De acordo com o INPE, o Instituto Nacional de Pesquisas Espaciais e a Fundação SOS Mata Atlântica, o desmatamento caiu de 14.366 hectares em 2024 para 8.668 hectares em 2025, o que representa uma queda de 40%.
0: Para a pesquisadora do INPE, Silvana Amaral, o resultado é uma conjunção de ações para conter o desmatamento.
17: E a gente atribui isso a um conjunto de medidas que foram tomadas tanto da sociedade civil quanto das políticas públicas, né, voltadas para a contenção do desmatamento. E eu acho que existe também um aumento da consciência, sabe, das pessoas na conservação dessas áreas de Mata Atlântica. Tem várias iniciativas de produção de mudas, distribuição de mudas, de regeneração induzida para contenção do desmatamento.
2: Pelas redes sociais, o vice-presidente Geraldo Alckmin disse que o resultado reflete o compromisso do Brasil com a preservação ambiental e que mostra o retorno da fiscalização e o combate sério ao desmatamento em todas as regiões do país.
0: Atualmente, o país conta com cerca de 24% da cobertura original da Mata Atlântica. Desse total, cerca de 12% correspondem às chamadas florestas maduras, que são monitoradas pelo Atlas.
2: Cooperativas e associações da agricultura familiar que atuam no Cerrado podem inscrever projetos voltados para a produção de alimentos no edital Cerrado Mais Cooperativo.
0: Os projetos devem incluir ações de beneficiamento e comercialização e ter valor mínimo de R$5 milhões, abordando empreendimentos coletivos no bioma.
2: A iniciativa é uma parceria entre o Ministério do Desenvolvimento Agrário e Agricultura Familiar e o BNDES, o Banco Nacional de Desenvolvimento Econômico e Social.
0: A chamada prioriza a inclusão produtiva de mulheres, jovens, extrativistas e povos e comunidades tradicionais.
2: As inscrições podem ser realizadas até o dia 31 de julho e os detalhes da chamada pública estão disponíveis em bnds.gov.br.
0: Após as secas históricas registradas em 2023 e 2024 na Amazônia, o governo do Brasil antecipa ações para enfrentar o período.
2: As iniciativas querem evitar prejuízos ao transporte de passageiros, ao abastecimento de cidades e ao fluxo de cargas na região norte.
18: O governo do Brasil antecipou medidas para reduzir os impactos de uma possível nova estiagem na Amazônia este ano. Entre as ações previstas, incluem o planejamento de dragagens, manutenção de hidrovias, reforço na sinalização náutica e monitoramento contínuo das condições de navegabilidade. O objetivo é preservar o transporte de passageiros, garantir o abastecimento das cidades e manter o fluxo de cargas na região norte. A iniciativa foi motivada pelas secas históricas de 2023 e 2024, que afetaram diretamente no abastecimento e na mobilidade na região norte, como nos municípios de Manacapuru, Tabatinga, Itacoatiara e Parintins. Além dos impactos logísticos, a estiagem provocou isolamento de comunidades ribeirinhas e indígenas e aumentou os desafios de abastecimento em municípios dependentes do transporte hidroviário. Nos últimos anos, rios como Amazonas e o Solimões registraram níveis críticos, comprometendo a navegação e afetando diretamente a mobilidade e o abastecimento de municípios da região. Diante desse cenário, o Ministério de Portos e Aeroportos e o Departamento Nacional de Infraestrutura de Transportes passaram a estruturar ações permanentes para períodos de seca. As ações incluem acompanhamento técnico contínuo das cotas dos rios, definição antecipada de trechos prioritários para dragagem e articulação com operadores logísticos da região norte. Thaisa Vitória para a Voz do Brasil.
0: forma simples do governo contratar serviços de microempreendedores individuais.
9: Pela plataforma Contrata Mais Brasil, é possível encontrar serviços como pequenos reparos e jardinagem.
0: E agora a ferramenta ampliou o número de atividades disponíveis, de 47 para 107.
9: Com essa ampliação, o Ministério da Gestão e da Inovação em Serviços Públicos espera alcançar mais de 1 milhão de profissionais.
19: O pernambucano Gutenberg da Silva Ferreira é microempreendedor individual desde 2021. Ele conta que durante um tempo prestava serviços de elétrica, encanamento e pequenas obras para complementar a renda da família, enquanto mantinha um trabalho fixo. A mudança começou em 2025, quando Gutenberg se cadastrou na plataforma Contrata Mais Brasil do governo federal e começou a ter acesso a mais oportunidades de contratação. Com o aumento dos serviços, ele relembra como viu seu faturamento dar uma guinada.
20: O ano passado faturei 60 mil, só através da plataforma. Aumentei minha renda, consegui ter mais tempo com a família.
19: Desde 2025, microempreendedores individuais, fornecedores de alimentos, incluindo agricultores familiares, cooperativas e empresas de todos os tamanhos, podem oferecer seus serviços diretamente ao governo por meio da plataforma Contrata Mais Brasil. O funcionamento é simples. O órgão público abre um chamado com a necessidade de serviço ou de aquisição de alimentos e os fornecedores cadastrados podem enviar suas propostas com o preço pelo qual realizariam o trabalho. No final do prazo, o órgão escolhe a melhor proposta e fecha a contratação. O modelo tem dado tão certo que em abril o Ministério da Gestão e da Inovação e Serviços Públicos ampliou de 47 para 107 o número de atividades que integram as categorias de serviços disponíveis no Contrata Mais Brasil. Com a mudança, a medida deve alcançar mais de 1 milhão de MEIs no país, segundo o secretário de Gestão e Inovação, Roberto Pojo.
21: A gente aumentou mais 60 serviços. Você imagina, né? 107 serviços, a gente pode contratar, acho que praticamente tudo que é necessário ali para o ente público. Com essa ampliação, a gente olhando a base de cadastros de MEIs no Brasil, a gente alcança o potencial de 1,3 milhões de profissionais.
19: Em pouco mais de um ano, o Contrata Mais Brasil já movimentou mais de 20 milhões de reais em recursos públicos e gerou mais de 6.500 oportunidades, de acordo com dados do governo. Para se cadastrar, basta acessar o site gov.br/contrata-mais-brasil. Reportagem Gabriela Noronha.
0: Começa amanhã o pagamento do quarto lote do abono salarial, que beneficiará mais de 4 milhões de trabalhadores dos setores público e privado.
9: Vão receber o benefício os nascidos nos meses de maio e junho, inscrito no PIS ou PASEP há pelo menos 5 anos.
0: E aqueles que receberam até R$ 2.766 por mês e trabalharam pelo menos 30 dias com carteira assinada.
22: Trabalhadores nascidos em maio e junho começam a receber nesta sexta-feira, dia 15, o quarto lote do abono salarial do PIS/PASEP. Segundo o Ministério do Trabalho e Emprego, mais de 4 milhões e meio de pessoas têm direito ao benefício neste lote, totalizando a liberação de 5 bilhões e 700 milhões de reais. Em 2026, o calendário de pagamento do abono salarial referente ao ano base de 2024 iniciou os pagamentos em 16 de fevereiro. Os valores vão ficar disponíveis aos trabalhadores até o fim do calendário. O pagamento será feito pela Caixa Econômica Federal para trabalhadores da iniciativa privada e pelo Banco do Brasil para servidores públicos. Tem direito ao abono quem está inscrito no PIS ou PASEP há pelo menos 5 anos, recebeu até R$ 2.766 por mês, em média, no ano base, e trabalhou pelo menos 30 dias com carteira assinada. O pagamento do PIS vai ser feito prioritariamente em conta da Caixa ou pelo aplicativo Caixa Tem. Já o PASEP será pago em conta bancária via PIC, TED ou presencialmente nas agências do Banco do Brasil. As consultas podem ser feitas pela Carteira de Trabalho Digital no portal gov.br, pelo telefone 158 ou nas Superintendências Regionais do Trabalho. Lucília Araújo para a Voz do Brasil.
2: Essas foram as notícias do Governo do Brasil.
0: Uma realização da Secretaria de Comunicação Social da Presidência da República.
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0: Fique agora com as notícias do Poder Judiciário e do Congresso Nacional. Boa noite.
2: Boa noite para você e até amanhã.
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7: STF valida a lei sobre igualdade salarial entre homens e mulheres.
23: STJ decide que é incabível mandado de injunção para pedir autorização de plantio doméstico de cannabis.
7: Tribunal Regional Eleitoral de São Paulo busca voluntários com conhecimento em Libras para as eleições deste ano.
23: Boa noite, eu sou Marcela Luiza.
7: E eu sou Arthur Filho.
23: O Supremo Tribunal Federal, por unanimidade, decidiu que é constitucional a lei que cria mecanismos para garantir igualdade salarial entre homens e mulheres.
7: O plenário declarou constitucional a Lei número 14.611 de 2023 e julgou improcedentes as ações que questionavam a norma. Marcelo Della Libera.
24: Por unanimidade, o Supremo Tribunal Federal validou a lei que obriga empresas com mais de 100 funcionários a adotar medidas para promover a igualdade salarial entre homens e mulheres que exercem a mesma função. Entre outros pontos, a norma obriga a divulgação de critérios remuneratórios em relatórios de transparência que devem ser enviados ao Ministério do Trabalho e Emprego sob pena de multa. Uma vez constatada a desigualdade salarial, eles devem elaborar um plano de ação para mitigá-la, com metas e prazos.
23: Não cabe mandado de injunção com o objetivo de obter autorização para importação e cultivo doméstico da cannabis sativa à pessoa física.
7: A decisão é do STJ, Fátima Uchoa.
25: Mandado de injunção é uma ação usada quando a falta de norma impede o exercício de direitos previstos na Constituição. Um homem ajuizou ação desse tipo contra o Ministério da Saúde e a Anvisa, alegando omissão na regulamentação do tema. Mas a Corte Especial do STJ avaliou que, ainda que se reconheça a lacuna normativa sobre o tema, o mandado de injunção não permite que o Judiciário substitua os poderes legislativo e executivo para decidir sobre a possibilidade de cultivo individual da planta. E, segundo o relator ministro Og Fernandes, o ordenamento jurídico brasileiro não reconhece no nível constitucional direito ao cultivo particular de plantas que estão sujeitas a controle especial.
23: Justiça do Trabalho deve julgar ação contra a União sobre combate ao trabalho escravo.
7: O processo questiona a falta de recursos para a fiscalização. Larissa Batista.
26: Na ação, o Ministério Público do Trabalho alegava que, desde 2017, a União deixou de destinar recursos para o Grupo Especial de Fiscalização Móvel, responsável pelas operações de combate ao trabalho análogo à escravidão em todo o território nacional. Para o Tribunal Superior do Trabalho, é dever da Corte garantir o cumprimento das normas de proteção ao trabalhador e dos direitos fundamentais no ambiente de trabalho, mesmo que não exista vínculo formal. Por isso, a Justiça do Trabalho é competente para julgar o caso.
23: O Tribunal Regional Eleitoral de São Paulo lançou uma nova campanha.
7: O intuito é chamar voluntários que saibam língua brasileira de sinais a Libras para ajudar nas eleições de 2026. Estevão Furtado.
27: O tema é Traduz a Cidadania em Libras. Seja apoio Libras nas eleições de 2026. A ação busca facilitar o voto de pessoas surdas ou com deficiência auditiva. As inscrições vão até 1º de junho pelo formulário disponível na área Mesários no site do Tribunal. Quem participar vai receber e orientar eleitores, mostrar onde fica a sessão eleitoral e tirar dúvidas no dia da votação. Além de ajudar a democracia, os voluntários recebem R$ 65 por dia trabalhado de auxílio alimentação.

0: de liberdade que foi substituída por prestação de serviços à comunidade ou entidades públicas, além do pagamento de multa. Ainda cabe recurso da decisão.
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1: Uma boa noite.
2: Boa noite a você.
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5: Eu sou Paula Groba.
6: E eu sou Ricardo Nakaoka.
5: E estes são os destaques de hoje do Jornal do Senado, que começa agora.
6: Combustíveis mais baratos. Chega ao Congresso MP para reduzir preço da gasolina e do diesel.
5: Comissão vai votar proposta que destina 30 bilhões a produtores rurais afetados por eventos climáticos.
6: MP que zera taxa sobre compras internacionais de até 50 dólares divide opiniões no Senado.
5: Boa noite.
6: Boa noite.
5: Já está no Congresso Nacional a medida provisória que pode reduzir o preço da gasolina e do diesel para o consumidor final.
6: Editada como resposta à alta do petróleo no mercado internacional em meio ao conflito no Oriente Médio, a MP já está em vigor. Mas para se tornar lei definitivamente, a proposta ainda precisa ser aprovada pelo Congresso. Reportagem de Alexandre Campos.
7: Segundo o governo, a medida no caso da gasolina representará uma redução de até 89 centavos por litro. Em relação ao diesel, 35 centavos. Para isso, será pago aos produtores e importadores de combustíveis o valor correspondente à dedução de contribuição para o PIS/PASEP, da COFINS e da CID Combustíveis incidente sobre a gasolina e o diesel. Os produtores e importadores terão que comprovar por meio de documentos fiscais de que o total recebido foi efetivamente repassado aos consumidores. Líder do governo no Senado, Jax Wagner, do PT da Bahia, lembrou que a MP pode impedir uma alta generalizada nos preços.
8: O presidente tem que reagir para evitar que, inclusive, isso comprometa a economia nacional, provocando uma inflação acima daquilo que a gente já tem da meta que está colocada.
7: Para o senador Isalci Lucas, do PL do Distrito Federal, a medida provisória será válida se houver fiscalização.
9: Só tem que ver agora o controle disso, né? Tem que controlar para ver se realmente na bomba se o consumidor vai sentir isso.
7: A subvenção terá vigência de 2 meses e poderá ser prorrogada por ato do Executivo.
5: A Comissão de Educação voltou a debater o projeto que proíbe a venda, publicidade e distribuição de alimentos ultraprocessados no ambiente escolar.
6: Entidades da indústria alimentícia afirmaram que o projeto ainda precisa de mais discussões, mas especialistas reforçaram que alimentos ricos em açúcar, gordura e sal contribuem para a obesidade, cáries e outros problemas de saúde. Repórter Rodrigo Rezende.
10: O projeto do senador Jax Wagner, do PT da Bahia, proíbe a distribuição e a comercialização no ambiente escolar de alimentos ultraprocessados, preparações e bebidas com altos teores de calorias, gordura saturada, gordura trans, açúcar livre e sal. Bruna dos Santos Nunes, coordenadora de atenção à saúde dos adolescentes e jovens do Ministério da Saúde, defendeu a proposta.
11: Essa proposta legislativa é um instrumento que é bastante importante para a promoção da saúde, para contribuir com a saúde desses escolares, que valorizem a cultura alimentar local e que derivem de práticas que sejam ambientalmente sustentáveis.
10: Já o presidente executivo da Associação Brasileira da Indústria de Alimentos, João Dornelas, afirmou que o tema precisa de muita discussão, principalmente em relação aos conceitos presentes no projeto, caso da nomenclatura ultraprocessados.
12: É importante ressaltar que os alimentos industrializados, todos eles, são altamente regulados, passam por controle rigoroso de qualidade. Quando eu escuto falar sobre comida de verdade, o que eu ouço, de fato, é um julgamento moral disfarçado de critério técnico.
10: A senadora doutora Eudócia, do PSDB de Alagoas, ressaltou que a questão do conceito não pode maquiar os problemas que os alimentos possam causar e lamentou o excesso de açúcar, sal e gorduras saturadas em diversos produtos consumidos pelos estudantes.
5: O senador Hamilton Mourão, do Republicanos do Rio Grande do Sul, criticou as ações do governo nas áreas de segurança pública e economia. Segundo ele, o programa Brasil contra o Crime Organizado, com previsão de investimentos de

0: 11 bilhões de reais, representa uma reação tardia ao avanço das facções criminosas.
1: Mourão também afirmou que o governo age com foco eleitoral e defendeu ações permanentes no combate ao crime organizado.
2: O que vemos agora é uma reação tardia, feita às pressas, há poucos meses do calendário eleitoral, porque perceberam que nada fizeram e nem a narrativa na segurança pública conseguiram manter.
0: E o líder do governo no Senado, Jax Wagner, repercutiu em plenário a divulgação de uma gravação entre o senador Flávio Bolsonaro e o empresário Daniel Vorcaro, dono do Banco Master.
1: Em resposta, o vice-líder do PL, senador Alci Lucas, saiu em defesa de Flávio Bolsonaro. Pelas redes sociais, o senador afirmou que a conversa com Vorcaro teve como objetivo buscar recursos para um filme sobre o ex-presidente Jair Bolsonaro. Os detalhes com o repórter Márcio Maturana.
3: Repercutiu no plenário do Senado a divulgação de áudios do senador Flávio Bolsonaro, do PL do Rio de Janeiro, pedindo mais dinheiro a Daniel Vorcaro, dono do Banco Master, para financiar um filme sobre seu pai, o ex-presidente Jair Bolsonaro. O senador Jax Wagner, do PT da Bahia, disse que a gravação revela uma relação próxima entre os dois.
4: O senador Flávio Bolsonaro, em diálogos muito particulares, solicitando 140 milhões de reais para terminar o filme sobre o ex-presidente seu pai. Eu não estou dizendo que tem dolo aqui, mas demonstra que ele tinha uma relação, senão não estaria ligando para ele, dizendo: tamo junto sempre.
3: Isalci Lucas, do Distrito Federal, é vice-líder do PL e fez uma parte defendendo Flávio Bolsonaro.
5: O pedido de patrocínio é uma coisa que, se o cara patrocinava tudo, não quer dizer que houve, por parte do pedido, que houve corrupção. Muito pelo contrário, houve um pedido, como a gente recebe todo dia pedidos de patrocínio e também de emendas para determinados eventos. Então é só para colocar isso muito claro. Posição do PL.
3: Flávio falou nas redes sociais sobre o pedido de dinheiro.
6: Eu conheci Daniel Vorcaro em dezembro de 2024. Não tinha mais governo Bolsonaro, não tinha absolutamente nenhuma acusação contra ele. O que acontece é que, com o passar do tempo, ele simplesmente parou de honrar com as parcelas do contrato. Sim, tinha um contrato que, ao ele não pagar essas parcelas, tinha uma grande chance de o filme sequer ser veiculado, o filme sequer ser concluído.
3: Flávio Bolsonaro disse que é fundamental instalar uma CPI para investigar o Banco Master.
0: Produtores rurais prejudicados por enchentes, secas e outros eventos climáticos extremos poderão receber um apoio de 30 bilhões de reais.
1: A proposta, que busca amenizar os prejuízos no campo, deve ser votada na próxima terça-feira pela Comissão de Assuntos Econômicos. Os detalhes na reportagem de Maurício De Santi.
7: O projeto prevê o uso de recursos do Fundo Social do Pré-Sal para a renegociação de dívidas de produtores rurais que tiveram prejuízos nas safras em razão do clima, caso de enchentes, geadas e secas. O objetivo final é garantir juros baixos e prazos de 10 anos para quem comprovadamente perdeu mais de 30% da produção. O limite da ajuda aos produtores será de 30 bilhões de reais, como explicou o relator, senador Renan Calheiros, do MDB de Alagoas.
8: Com tetos de 10 milhões por beneficiário e de 50 milhões por associação ou cooperativa, com prazo de 10 anos, com 3 anos de carência e taxas de juros de 3,5% ao ano para o Programa Nacional de Fortalecimento da Agricultura Familiar, 5,5% ao ano para o Programa Nacional de Apoio ao Médio Produtor Rural e 7,5% ao ano para os demais produtores.
7: Um pedido de vista adiou a votação da proposta para terça-feira da semana que vem, dia 19, data em que também deve acontecer a votação no plenário.
0: E o governo decidiu zerar o imposto sobre compras internacionais de até 50 dólares, a chamada taxa das blusinhas.
1: A medida provisória que acaba com a cobrança já chegou ao Congresso Nacional e agora será analisada por deputados e senadores. No Senado, a decisão do governo dividiu opiniões entre parlamentares. A reportagem é de Marcela Diniz.
9: Na época de sua criação, a equipe econômica do governo Lula argumentou que a tributação de 20% nas compras de pequeno valor protegeria o varejo nacional. Para o líder do governo no Senado, o senador Jax Wagner, do PT da Bahia, a medida provisória é fruto de reavaliação interna, que considerou maior o prejuízo das famílias consumidoras do que a arrecadação com a taxa das blusinhas.
10: Na minha opinião, pela avaliação que o governo fez, a arrecadação não foi tão significativa quanto se imaginava, e prejuízo, principalmente para as famílias mais mais humildes do ponto de vista financeiro, ou seja, que não tem tanto poder aquisitivo, foi muito grande.
9: O senador Efraim Filho, do União da Paraíba, aponta prejuízo à produção nacional e defende emenda de compensação.
11: Quem sabe a gente pode fazer uma emenda na medida provisória para que a mesma condição que está sendo dada para as compras internacionais seja dada também às empresas nacionais, às empresas brasileiras.
9: A MP que permite o fim da taxa das blusinhas será analisada primeiramente por uma comissão formada por deputados e senadores.
1: Com edição de Paula Groba e trabalhos técnicos de João Lira, o Jornal do Senado fica por aqui. Acompanhe agora as notícias da Câmara dos Deputados. Boa noite.
0: Boa noite e até amanhã.
12: Jornal Câmara dos Deputados. Câmara aprova marco legal para o transporte público coletivo urbano.
13: Plenário cria regime especial de tributação para entidades desportivas.
12: Deputados modernizam a lei das sociedades anônimas do futebol.
13: Boa noite. O plenário da Câmara aprovou projeto que deixa claro que as sociedades anônimas de futebol não respondem por dívidas antigas dos clubes. O repórter Marcelo Larche explica a nova lei.
14: A Câmara dos Deputados aprovou o projeto que muda as regras das chamadas Sociedades Anônimas de Futebol, conhecidas como SAFs. Esse modelo foi criado em 2021 para permitir que clubes de futebol se transformassem em empresas com entrada de investidores e gestão mais profissional. O projeto foi apresentado pelo senador Rodrigo Pacheco, do PSD de Minas Gerais, também autor da lei original que deu origem às SAFs. Uma das principais alterações é deixar claras as responsabilidades do clube original e da empresa criada. A SAF não responde automaticamente pelas dívidas antigas do clube, a não ser quando isso for definido em contrato. Ao mesmo tempo, o projeto cria mecanismos para ajudar no pagamento dessas dívidas. Parte das receitas da SAF, como uma parcela do faturamento e dos lucros, deverá ser destinada ao clube original para quitar débitos anteriores. O texto também traz mudanças na gestão dessas empresas. Passa a ser obrigatória a presença de membros independentes nos conselhos e aumenta a exigência de transparência com divulgação de atas das reuniões e da lista de acionistas. Outra medida é a exigência de que administradores estrangeiros tenham um representante legal no Brasil, responsável por responder a processos na justiça. O projeto ainda prevê que as SAFs desenvolvam programas sociais e educacionais em parceria com escolas públicas, usando o futebol como ferramenta de formação. Mas o trecho que exime a SAF de se responsabilizarem pelas dívidas dos clubes, com exceção daquelas acordadas entre as duas partes, foi criticada pelo deputado Bongás, do PT do Rio Grande do Sul.
15: Diz o seguinte: a Sociedade Anônima de Futebol não responde às obrigações, exceto quando as obrigações que lhe forem expressamente transferidas. Então, se um clube anterior não transferiu expressamente a situação de delito que tinha em relação a um jogador de futebol, por exemplo, que não foi feito o seu pagamento devido, a SAF não tem responsabilidade com isso. Mas isso nós não podemos aceitar.
14: Relator da proposta, o deputado Fred Costa, do PRD de Minas Gerais, afirmou que as mudanças fortalecem o modelo das SAFs e ajudam a atrair investimentos para o futebol brasileiro. Ele diz que responsabilizar as sociedades anônimas por dívidas antigas dos clubes é um risco para o investimento nas empresas esportivas.
16: Se um clube mal gerido tiver mais uma vez dívidas de milhões e milhões administrando-se um clube de lazer, por exemplo, a SAF vai ter que se responsabilizar? Isso é uma tremenda aberração. Isso é uma insegurança jurídica descabida, onde ninguém vai querer investir no futebol.
14: O projeto que atualiza as regras das sociedades anônimas do futebol, depois de aprovado pela Câmara e pelo Senado, seguiu para a sanção presidencial e já pode virar lei. Da Rádio Câmara de Brasília, com informações de Daniela Lessa, Marcelo Larcher.
12: Esporte. Os deputados também aprovaram um regime tributário especial para clubes esportivos sem fins lucrativos. A repórter Daniela Lessa acompanhou a votação.
17: A Câmara dos Deputados aprovou o projeto que cria um regime tributário especial para associações esportivas sem fins lucrativos, como clubes que mantêm equipes de futebol, vôlei, natação e outras modalidades. O projeto foi apresentado pelo deputado Roberto Duarte, do Republicanos do Acre, e cria o chamado RETAD, um sistema simplificado para o pagamento de tributos federais, estaduais e municipais. O novo regime será opcional e valerá para entidades esportivas, certificadas certificadas ligadas aos movimentos olímpico, paralímpico, clubístico e educacional. Os clubes poderão recolher vários tributos em um único pagamento mensal, com cobrança de 5% sobre a receita bruta. Esse percentual reúne impostos federais, a nova contribuição sobre bens e serviços, a CBS, e o imposto sobre bens e serviços, o IBS, criado pela reforma tributária. Entre as receitas que não entram no cálculo dos tributos estão doações, recursos de loterias, patrocínios incentivados e contribuições pagas por associados. Na prática, o projeto cria para os clubes associativos um modelo parecido com o já existente para as SAFs, as Sociedades Anônimas do Futebol. As SAFs funcionam como empresas, enquanto muitos clubes tradicionais continuam organizados como associações sem fins lucrativos. Segundo o relator da proposta, deputado Dr. Luizinho, do PP do Rio de Janeiro, a reforma tributária poderá aumentar a carga de impostos desses clubes tradicionais, criando diferença de tratamento entre os dois modelos. Ele destacou também que os clubes poderão reduzir parte do imposto devido caso invistam em modalidades olímpicas e paralímpicas além do futebol, desde que mantenham pelo menos 6 modalidades esportivas diferentes.
18: Se a dedução fica condicionada à comprovação de investimento contínuo e da participação regular em competições oficiais de âmbito nacional ou internacional, de no mínimo 6 modalidades olímpicas ou paralímpicas distintas do futebol.
17: O deputado Luiz Lima, do Novo, do Rio de Janeiro, defendeu a proposta, destacando a importância dos clubes na formação do esporte brasileiro.
19: Se a gente vê o Grêmio Náutico União, se a gente vê o Corinthians, o Pinheiros, se a gente vê o Sport Recife, se a gente vê os clubes aqui de Brasília, são eles que levam os atletas olímpicos, são eles que fazem as equipes esportivas. Então esse projeto é muito oportuno, porque eu vou repetir, no Brasil a base esportiva é realizada nos clubes.
17: O projeto, que cria um regime tributário especial para associações esportivas sem fins lucrativos, seguiu para análise no Senado. Da Rádio Câmara de Brasília, Daniele Lessa.
20: Segurança Pública.
13: Márcio Gerri, do PCdoB do Maranhão, defende o programa Brasil contra o Crime Organizado, lançado pelo governo federal. Ele explica que o plano prevê ações integradas entre os entes federados, inteligência policial e combate ao financiamento do crime.
21: O deputado sustenta que o fortalecimento das instituições de segurança é essencial para reduzir a violência e conter a influência do crime organizado. Márcio Gerri ressalta ainda a importância da cooperação entre os três poderes para fortalecer o enfrentamento às facções criminosas.
13: Na opinião de Sargento Gonçalves, do PL do Rio Grande do Norte, o programa do governo de combate ao crime organizado não é eficaz porque prioriza medidas de desencarceramento. Ele acrescenta que a flexibilização de punições enfraquece a atuação das forças de segurança.
21: Sargento Gonçalves também questiona o investimento de 11 bilhões de reais na área, ao afirmar que parte dos recursos viria de empréstimos do BNDES e de fundos já existentes. Para ele, a crise de violência no Rio Grande do Norte reflete falhas nas políticas de segurança adotadas pelo PT.
13: Já Benedita da Silva, do PT do Rio de Janeiro, celebra o lançamento do programa Brasil contra o Crime Organizado e defende os investimentos do governo federal na segurança. Ela ressalta que a iniciativa prevê recursos e ações articuladas para enfrentar as facções criminosas.
21: A deputada observa que o programa foi construído em diálogo com governadores e autoridades da segurança pública. Benedita da Silva entende que o fortalecimento das polícias e o combate ao suporte financeiro das organizações criminosas podem contribuir para reduzir a violência no país.
13: Luiz Carlos Raul, do Podemos do Paraná, questiona a demora do governo federal para lançar um programa de combate ao crime organizado. O deputado ainda alerta que a maior parte dos investimentos consiste em empréstimos que deverão ser pagos pelos estados.
21: Na opinião de Luiz Carlos Raule, o governo prioriza estratégias eleitorais em vez de soluções estruturantes para o futuro do país. O parlamentar responsabiliza gestões petistas pelo aumento da violência e pelo endividamento da população.
13: Heloísa Helena, da Rede do Rio de Janeiro, defende mais investimentos em políticas sociais e ações de prevenção à violência em áreas vulneráveis. Ela observa que a ausência de políticas públicas permanentes facilita o recrutamento de crianças e jovens pelo crime organizado.
21: Para Heloísa Helena, nenhum governo brasileiro investiu de forma adequada no fortalecimento das polícias e em políticas sociais eficazes. A parlamentar acredita que a vulnerabilidade social favorece a cooptação de jovens pelo narcotráfico.
13: Fernando Rodolfo, do PRD de Pernambuco, assinala o início dos trabalhos da Comissão Externa sobre a Exploração Sexual Infantil durante a campanha do Maio Laranja. O deputado aponta o aumento dos registros de estupro de vulnerável como sinal de falhas no sistema de proteção.
21: Fernando Rodolfo cita casos recentes de violência sexual contra crianças para defender uma atuação mais firme do parlamento. Ele explica que a comissão temporária vai apurar denúncias e promover audiências públicas para sugerir medidas de enfrentamento à exploração sexual e ao tráfico infantil.
20: Transportes.
13: A Câmara aprovou um marco legal para o transporte público coletivo urbano. O repórter Antônio Vital acompanhou a votação.
2: A Câmara dos Deputados aprovou o projeto que cria uma rede única e integrada de transporte público coletivo, envolvendo o governo federal, estados e municípios. O projeto, que já passou pelo Senado, cria um marco legal do transporte público coletivo urbano, com inovações como gestão compartilhada, previsão de recursos no orçamento para cobrir os custos de gratuidades e tarifas reduzidas, metas de universalização e transição energética, além de transparência sobre custos e fiscalização. De acordo com o relator da proposta, deputado José Priante, do MDB do Pará, a integração física, operacional e tarifária é essencial para o aumento da oferta e para a melhoria da qualidade do serviço prestado à população. O projeto também separa a tarifa cobrada do passageiro da remuneração da empresa de ônibus, que ficará vinculada ao cumprimento de metas de desempenho e qualidade. A medida pretende evitar que o usuário arque com custos que não estão relacionados diretamente com a prestação do serviço. Da mesma forma, ao prever que gratuidades e descontos devem ser cobertos por recursos do orçamento, a medida impede a transferência desses custos aos demais passageiros. O projeto inicial chegou a prever regras para a criação de tributos locais para financiar o transporte, mas esse trecho foi retirado depois de críticas de diversos partidos, como o Missão e o Novo. Para o deputado Gilson Marques, do Novo de Santa Catarina, criar uma legislação única para o transporte coletivo urbano de todas as cidades não vai melhorar o sistema atual. Já o deputado Kim Kataguiri, do Missão de São Paulo, disse que o projeto não facilita a entrada de novas empresas de ônibus no setor e dificulta a operação de empresas de transporte por aplicativo ao exigir o regime de permissão no lugar da modalidade de autorização, mais simples, em vigor hoje.
4: O texto acaba com esse regime e exige, no mínimo, um regime de permissão que hoje não está sendo exigido pela NTT para esse transporte, principalmente por meio de aplicativos de ônibus interestaduais. Na minha avaliação, esse é um modelo que ajuda a quebrar um transporte que hoje é menos previsível, tem uma tarifa mais cara e tem ônibus de menor qualidade do que hoje são prestados por aplicativos.
2: O texto inclui diretrizes de sustentabilidade, como a redução dos impactos ambientais do transporte e o incentivo à modernização da frota com tecnologias mais limpas. O projeto foi defendido pela maioria do plenário. Para o deputado Hildo Rocha, do MDB do Maranhão, a proposta prevê repressão ao transporte ilegal, moderniza o sistema e favorece os municípios.
22: Nós temos que reconhecer que o transporte público em quase todas as cidades é um verdadeiro caos. Ônibus velho, ônibus sucateado, não tem horário de saída nem de chegada, não tem respeito aos usuários. Mas tudo isso porque há, de fato, uma falta de interesse por parte dos municípios de bancar o déficit que existe, o déficit tarifário.
2: O projeto que institui o marco legal do transporte público coletivo urbano seguiu para a sanção presidencial e pode virar lei. Rádio Câmara de Brasília, com informações de Daniele Lessa, Antônio Vital.
20: Desenvolvimento Regional.
21: De acordo com Jorge Araújo, do PP, o governo da Bahia enfrenta dificuldades nas áreas de segurança pública, saúde e infraestrutura. Segundo o parlamentar, o aumento da violência na capital e no interior
3: ampliou a sensação de insegurança no estado.
13: Jorge Araújo também acusa o governo da Bahia de fazer promessas sem apresentar resultados concretos. O deputado cita problemas na regulação da saúde, critica as condições da BR-324 e questiona o andamento das obras da ponte Salvador-Itaparica.
3: Política. Jorge Sola, do PT da Bahia, denuncia o que considera uso político da decisão técnica da Anvisa sobre o recolhimento de lotes de detergente fabricados por uma empresa de doadores da campanha de Jair Bolsonaro em 2022. Ele pede o fim dos ataques a órgãos de fiscalização.
13: Para Jorge Sola, o discurso de perseguição política e o incentivo ao uso de produtos interditados ignoram riscos à saúde, demonstram irresponsabilidade da oposição com a vida dos brasileiros e visam apenas encobrir denúncias de corrupção e falhas em privatizações.
3: Justiça. Érica Cocai, do PT do Distrito Federal, associa integrantes do campo bolsonarista ao caso do Banco Master e defende o aprofundamento das investigações sobre irregularidades financeiras. Segundo ela, documentos e diálogos divulgados pela imprensa apontam relações políticas e econômicas entre investigados e aliados do ex-presidente.
13: Érica Cocai também critica o financiamento de campanhas e operações financeiras envolvendo agentes públicos e privados ligados ao Banco Master. A deputada cobra a punição dos envolvidos no que ela classifica como um dos maiores escândalos financeiros do país.
3: Padre João, do PT de Minas Gerais, apoia a decisão do STF de suspender a lei da dosimetria e critica iniciativas para alterar a legislação. Para ele, é inaceitável que mudanças aprovadas pelo Congresso possam beneficiar condenados por crimes graves e investigados por tentativa de golpe de Estado.
13: O deputado também elogia a atuação do governo federal na área de segurança pública e defende mais participação da União no setor. Padre João pede ainda mais emendas parlamentares e apoio das prefeituras para a compra de equipamentos policiais para o Estado de Minas Gerais.
3: Turismo. Os deputados aprovaram dedução do imposto de renda para doações ao setor de turismo. A repórter Maria Neves explica quais são os limites.
5: Aprovado na Comissão de Constituição e Justiça da Câmara dos Deputados, projeto que permite deduzir do imposto de renda doações e patrocínios para incentivar o turismo, seguiu para análise do Senado. Pela proposta, tanto pessoas físicas quanto empresas poderão descontar do tributo devido até 100% do valor doado e até 75% do investimento em patrocínios a atividades turísticas. Autor da proposta, o deputado Felipe Carreiras, do PSB de Pernambuco, argumenta que o turismo representa uma atividade relevante para a economia porque permite a entrada de capitais de forma mais rápida que outras formas de investimento. Além disso, ressalta que o setor tem potencial para a criação e manutenção de empregos, geração de renda e indução do desenvolvimento regional. Felipe Carreiras explica como o projeto, se for aprovado também pelo Senado e entrar em vigor, poderá beneficiar o setor de turismo.
6: No mundo é o setor que mais gera emprego e agora o setor turístico poderá fazer a reforma em equipamentos turísticos, publicidade institucional de regiões de interesse turístico, poderá patrocinar festas e eventos de atividades turísticas, poderá patrocinar feiras, convenções, promoção de programas para propiciar a detecção de desenvolvimento de novos potenciais turísticos, capacitação de mão de obra de interesse turístico e obras de infraestrutura turística. Ou seja, toda a cadeia produtiva do setor será beneficiada com essa lei histórica.
5: Ainda de acordo com o texto aprovado, as doações serão limitadas a 1% do imposto de renda devido no ano. Além disso, as pessoas jurídicas não poderão descontar doações e patrocínios ao turismo na apuração do lucro real. O projeto ainda proíbe incentivos a atividades desenvolvidas pelo próprio contribuinte doador e o uso dos recursos recebidos para pagamento de gastos com pessoal ou de encargos sociais. Quem receber doações ou patrocínios que podem ser deduzidos do imposto de renda deverá comunicar os valores arrecadados aos Ministérios do Turismo e da Economia. Também ficarão obrigados a apresentar demonstrações financeiras anuais certificadas por auditores independentes e comparecer do Conselho Fiscal. Da Rádio Câmara de Brasília, Maria Neves.
13: Eduardo Bismarck, do PV, comemora a realização do 10º Salão do Turismo, que aconteceu de 7 a 9 de maio, no Centro de Eventos do Ceará, em Fortaleza. O deputado lembra que essa é a primeira vez que o Nordeste recebe o evento.
7: Eduardo Bismarck ressalta o potencial da região no turismo, com geração de emprego e oportunidades que impactam diretamente no comércio local. Ele também aponta que o evento fortalece a circulação de recursos na economia ao reunir empresas, trabalhadores, visitantes e representantes do setor.
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24: 8 horas.
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0: 8:08.

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3: 8 horas e 23 minutos.

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2: 8 horas e 29 minutos.

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3: 8 horas e 49 minutos.
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0: 8 horas e 56 minutos.